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2: 9 horas e 5 minutos, 104 FM, Cerro Branco, a gente segue em frente, trazendo mais música. Lembrando aí, nesse sábado então, no Zinho, né? Nesse sábado no Zinho tem o Geração 3. E no domingo, no Sandro Schmidt, tem o Nova Sedução. Agora o pedido vem de quem aqui, né? Vamos ver aqui, né, Furão? O Dyson e a Eliane pedindo uma música dos Atuais. Quem pediu Atuais aqui também, né, foi o Valério Caspor. E também, né, aqui Atuais, o Maicon, né, o Maicon e a esposa, né, e o seu Armando e a dona Jane aí, né. Maicon e a Lisiane, né, O kit xarope aqui. Não, não, não, não. Olha.

Vamos lembrando aqui que o Jefinho também, né? O Jefinho também pediu aqui pro seu Darcy e pra Cirlei, diz que é pra mandar uma valsinha dos atuais aí pro pai Darcy e pra mãe Cirlei. Estamos na que estão na escuta do programa. Fala que eu mandei um abraço. Tá aí o recado do Jefinho aí, então, pro Darcy e pra Cirlei.

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3: Agora 9 horas e 14 minutos, seguimos em frente. Fala, Iraí.
8: Boa noite, Furão.
3: Boa noite.
8: Como é que tá o amigo? Tudo
3: certo? Estamos bem.
8: Tudo certo?
3: Tudo certo.
8: Furão, toca Teodoro Sampaio no fundo do poço. Tá bueno? Um abraço.

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1: Agora 9 horas e 22 minutos, seguimos em frente, trazendo mais música. Quero oferecer música pro Careca, na escuta do programa, também para a esposa Cleusa, para a filha Gabriela, um povo rindo top som. Valeu, meu amigo Neca! O Hernani Petaman pediu top som aí também. A Terezinha e o Neri também querem ouvir top som.

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0: 9h38, a Claudete da Vila Mutucaraí, Cleiton Borges, uma só lajota, para Thaís e Tailane, Claudioneia, Nora Sheila, esposo Maneco, os irmãos, cunhados, sobrinhos, amigos e amigas, para nós da rádio, para o Darcy, para Cilei, para o Jefinho.

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1: 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A Nelce tá pedindo música pro Neco Wilson, Miguel Jussara, Pietro, Milena, Juninho e Júnior, o Kênia, Brunildo, José, o Nilo, a Eni, a Eleni, o Fernandinho, Andriele, a Jocelaine, Lumiro, Gabriel, Guilherme, Giovana e os amigos e amigas.

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0: Agora 9h51, Darcy e a Sirlei estão mandando música especialmente. Diz o Darcy que o... que o Dibiro tá pra dançar esse forrozinho aqui, ó.
1: Agora eu quero ver forrozinho, o pessoal raçar o chinelo junto com a gente, assim. Eita, que é bom demais. Vem!

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Agora 10 horas e 4 minutos, 10 e 4, Vani, a Josi, a Dona Naura, o Ari, a turma toda aí ligada com a gente, o popurrí do Sansão, aí não...

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Agora 10 horas e 15 minutos, 10 e 15, o meu amigo Fernandinho, pro seu Nilo, pra Eni, pra Eleni, pra Andriele, vamos mandando aqui também, né? Mais uma vez lá pra Almerinda Lopes, pra Angela e pro Jones, vamos mandando aqui pra Eliane Kleiner, pra Marlise Wendler e também pro Vinícius, aquele abraço, quarteto musical.

0: uma solicitação, mais um áudio de ouvinte aqui.
1: Boa noite, meu amigo Furão.
0: Boa noite.
1: Eu queria pedir uma música e oferecer pro Naka Faifa e pro Darcizinho e para todos os meus amigos aqui do Travessão. A música podia ser Amigo Velho.
0: Tá bom, Mari.

E três, César Moreno, Tesouro. O Adriano Schmidt pediu e vai ouvir Mississippi com os Atuais.

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0: 23:47.
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apaixonado aí, solta o grito, vai. 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
1: Zero Hora.
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0: Obrigada.
1: Zero hora e 16 minutos.
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0: 2 horas e 24 minutos.
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0: 3:16.
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1: 3:30.
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0: obrigada.
1: 3:46.
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0: Tá aqui comigo hoje a galera Felicidade, rapaz.
1: Tá todo mundo aqui?
0: Tá todo mundo aqui. Você não tá escutando o barulhão do povo aí, não?

então. Vem comigo, Edinho, vambora. Ei, no teu carrão, vamos sair? 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

0: 6 horas.
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Esta é a YM472 104,9 FM, a emissora da Associação para o Desenvolvimento de Ciro Branco, que neste momento estamos iniciando nossos trabalhos relativos à sexta-feira, 17 de julho de 2025. A todos, aliás, 26, né? 25 já passou a tempo, né? A todos que já estão na nossa companhia, vai o nosso muito bom dia. E vamos para a nossa mensagem do dia.

Se você está enfermo, não desespere. Não pense em abandonar a vida, porque isto seria covardia, vergonhosa de sua parte. Suporte com paciência a provação e lembre-se de que a enfermidade é o melhor meio de purificarmos nosso espírito. Quanta gente sofre mais do que você, no entanto, resiste e reage ironicamente. Faça o mesmo, jamais se desespere. Um bom dia e uma ótima sexta-feira.

0: Como é bonito o senhor poder agradecer a cada manhã, e eu agradeço mais uma vez, né, por nos ter acordado, para nós podermos estarmos juntos mais uma vez nesta sexta-feira, encerrando uma semana de trabalho com muita alegria, né, com vento norte lá fora, temperatura alta, né, depois a gente vai ver aí. Com isso nós vamos iniciando então mais um Acordando com a 104. Acordando com a 104 sempre até as 7 horas, né? Tá, temos uma temperatura de 20 graus, né? 20 graus no momento. E nós vamos então iniciando com o primeiro espaço, Roda do Chimarão.
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0: É, vamos então iniciando, rodando aí as primeiras músicas e aguardando a sua ligação, a sua participação. É, para quem está na cama, pode levantar mais cedo hoje, porque lá fora está bem quentinho, né? E bem gostoso, 20 graus, né? Vamos lá então, e aguardando a sua ligação, a sua participação, para ver quem é que já está acordado, né? Chitãozinho e Chororó.

Muito bem, olá, 6:09, se eu divirto, já tá tomando chimarrão, já secou uma chaleira, né? Eita, né? Oh, que coisa boa, né? É, um abraço então a seu divirto, já nos ligou, nos tá aí, dá firme na paçoca, né? É, então tá, para todos que estão na sintonia, né? Para nós, a rádio aí, todos os ouvintes que estão na sintonia. Vai aí então aí, cancioneiro das coxilhas.

Muito bem, são 6 horas e 16 minutos, 6 e 16, é a 104,9 FM. Vamos lá, então, eita, né, bom, seu Renato Klein, lá de Brasília, já mandou, lá tá mais frio que aqui, 16 graus, né, aqui nós estamos com 20 hoje, né, tá o vento norte, né, É, para quem gosta de vento norte, mas é pouca gente que gosta de vento norte, né? Dá uma canseira, né? Uma canseira. Mas vamos lá. Mais um grave acidente ontem à noite em Candelária, né? Mais um cerobranquense, né? Uma colisão frontal entre um caminhão... Aliás, uma caminhonete montana de Cerro Branco e um caminhão com placa de Venão Soares deixou uma pessoa morta e outra gravemente ferida na noite desta quinta-feira, dia 16. O acidente aconteceu por volta das 18 horas na 287, nas proximidades da fábrica Gazin. O impacto destruiu a frente da Montana e causou a morte instantânea do motorista José Albino Colts, de 70 anos, que ficou preso às ferragens. O passageiro do veículo, o mecânico Alex Ferreira, de 47 anos, foi socorrido em estado grave e levado ao hospital. A reportagem apurou que as vítimas possuíam vínculo familiar. O motorista José Albino era sogro de Alex. Então, aí é a família, né? Esse dia foi a filha, né, do seu Bino, e agora, então, foi ele e mais o marido que faleceu esses dias também, tragicamente. Aí não temos mais informações agora sobre o Alex, né? Como é que ficou o Alex. É, era, então, o genro do seu Bino. Vamos na sequência. Shot do caminhoneiro.

E vamos lá, 6 horas e 21 minutos, atendendo aí seu Darcy. É, seu Darcy também já está acordado, né? Tomando chimarrão também, né? Que bom, né? Queria uma música do Gilton de Freitas, né? Para a esposa Cirlei, para nós, para a esposa, para todos que estão na sintonia. Vai então aí, Gilton de Freitas. Brasil para frente.

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1: Muito bem, vamos lá, 6 horas e 28 minutos, vamos na sequência. Esse é o Ari da Silva, né, também está na sintonia, seu Olímpio, toca uma música para minha mãe Naura, para meu irmão, filhos e para meus amigos Derli Machado, Enegildo, Adelar, o Elton, e o resto não entendo aqui, né? Não entendi aqui certinho, né? Mas vamos lá com a música, né? Apostando na sorte.
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0: Muito bem, né? 6 horas e 41 minutos, 6h41. Vamos atendendo agora a Terezinha, o Neri, que estão lá na sintonia também, né? Querem ouvir a música e os pontinhos, e oferecer para todos que estão na sintonia, lá para o Darcy, para a Cilei, para mim, para a esposa, para todos os ouvintes. Tá aí então, os pontinhos com o Amado Batista.

Muito bem, vamos lá, 6 horas e 45 minutos. É, um abraço aí a seu Raul Pavanato e a Dorli, né? Então, é, bom dia. É, com o vento norte, né? Eita, né? Que lá tá, Cabrais também já chegou o vento norte, então tá bom, né? Eita, Leo. Temperatura hoje tá, vai tá subindo. É, temos aí a previsão do tempo, né? O sol aparece todo o Rio Grande do Sul nesta sexta-feira, 17, no extremo sul do estado. Áreas de instabilidade com formação prevista do Uruguai podem trazer chuva e temporais até o fim do dia. Uma poderosa e incomum corrente de chato de baixo nível, níveis corredor de vento entre 1.000 e 2.000 metros de altitude que se origina na Bolívia ganha força sobre o território gaúcho. Venta forte e muito forte no quadrante norte, na maioria das cidades, com rajadas intensas em algumas cidades, né? A corrente de jato traz ar muito quente, com uma tarde atípica de muito calor em Porto Alegre e no interior gaúcho. Bem, né? Tomara que não seja nada de grave, que se espalhe, né? Se espalhe e não se concretize, né? O que eles estão falando. Vamos lá, então, na sequência, seu Darcy pediu mais uma aí, unha encravada com o trio Pereira de Moura. Tá aí na sequência, seu Darcy.

6:51, né? Folha de Candelária já está circulando. Temos aí as manchetes, né? Denúncias apontam cobrança e irregularidades em horas máquinas em Candelária, né? Tá aí a confusão de novo, né? Irmãos sofrem grave acidente na 287. Atividades com os dinos é muito mais. Ponte Palmeira, construção não será paralisada. Estavam esses dias falando que ia paralisar, né? Mas, pelo que diz a Folha, não irá paralisar. Vamos ver o que, que temos mais aí, né? Temos aí município de Cabrais, nunca passa a oferecer exame de ultrassom no posto de saúde, né? Vamos ver aqui. Cobrança irregular, então, aí as denúncias, forma de pagamento gera denúncia, CPI da Cultura realiza primeiras oitivas. Vamos ver o que, que temos mais aqui. Dicas de leitura. O jornal está diferente, mudou bastante, né? O jornal agora, né? Uma parceria que fortalece a PAI. Candelarense luta em um dos maiores eventos do estado. Municipal segue com mais 8 partidas no Cabrais. Candidatas às soberanas terão cariata neste sábado. Neste sábado, então, aí tem a cariata. Aí temos aí, Polícia Civil identifica veículo envolvido em atropelamento, né? Irmãos ficaram feridos em acidente na 287. Muito bem, vamos lá. Faltando 6 para as 7.

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0: 7 horas.
1: 7 horas em ponto, vamos ficando por aqui com o Roda do Chimarrão, que volta segunda-feira, neste mesmo horário, das 6 às 7. Na sequência vem a espaço nossos avisos, comunicados, recados, apoiadores e convites.
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1: 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Festa tradicional da Congregação Evangélica Luterana Emanuel no ginásio da Linha Palmeira Candelária. Isto no dia 2 de agosto, né? Agende aí para o dia 2 de agosto, então, aí lá na Linha Palmeira. Às 9h30, culto festivo, às 11h30 começa já o almoço, com buffet completo, com churrasco, galeto, linguiça cozida e a sobremesa. 14h30, reunião dançante, animação Banda Explosão do Sul. Sejam todos bem-vindos lá. É, vamos lá, todos lá na Palmeira, toda a região de Novo Cabrais, Candelária, Cerro Branco, Paraíso, né, Cachoeira, né, tudo aí, sempre tem gente lá, de todas as regiões aqui da nossa região, aí Cerro Branco, Candelária, né, e Juízes Cabrais. Muito bem, também temos aí para amanhã, né? Para amanhã o convite aí do Grupo Terceira Idade, Oficina da Vida, amanhã dia 18, né? Com início às 13 horas, local aqui o Ginásio de Esportes, né? Podre Orlando Weber, em Cerro Branco, animação musical Acordes de Ouro, aquele ótimo conjunto, né? Então, aí todos convidados, então, para amanhã, é, não é só para a terceira idade, é para todos, né? Todos podem vir e dançar, né? Juntamente com o baile da terceira idade, para todos, né? Todas as idades, né? Muito bem, era isso nossos avisos e comunicados que nós tínhamos para essa manhã de hoje. Voltamos segunda-feira, na sequência o programa da Emater.

0: Olá, gente amiga! Está começando mais um programa da Emater, produzido pela Gerência de Comunicação da Emater do Rio Grande do Sul e apresentado por Matheus de Oliveira, na técnica José Cabral. A prevenção continua sendo a principal estratégia para reduzir os prejuízos causados pela Maria Mole na bovinocultura. A intoxicação provocada por plantas do gênero senécio, conhecida como seneciose, está entre as principais causas de morte de bovinos por plantas tóxicas no Rio Grande do Sul. A doença provoca lesões hepáticas cumulativas e irreversíveis e não possui tratamento específico. Por isso, o controle da infestação nas áreas de pastejo e o manejo preventivo são fundamentais para evitar perdas sanitárias e econômicas. A atenção deve ser redobrada, principalmente durante o outono e o inverno, quando aumenta o risco de consumo da planta pelos animais. Acompanhe agora o panorama agropecuário. Na região administrativa da Emater de Santa Rosa, a manutenção da elevada umidade no solo tem favorecido a incidência de podridões radiculares nos cultivos de mandioca, comprometendo a qualidade das raízes colhidas em algumas áreas com drenagem deficiente. Essa situação preocupa devido à possibilidade de redução significativa da oferta até o final do inverno e ao aumento da ocorrência de fungos e bactérias causadores dessas podridões, que também podem comprometer as próximas safras. O preço da mandioca congelada varia entre R$ 5,50 e R$ 7,00 o quilo. Na região de Soledade, a colheita da mandioca continua. Também foi concluída a proteção das manivas, enquanto a comercialização segue intensa nos mercados locais e na Ceasa. As agroindústrias, que somam 8 unidades na região, também intensificam os trabalhos de preparo, armazenamento e congelamento do produto. Em Mato Leitão e Venâncio Aires, a mandioca é comercializada por R$ 30,00 a caixa de 22 quilos. Já na região administrativa da Emater de Lajeado, no município de Feliz, a cultura do pepino segue em produção em ambientes protegidos, principal sistema adotado no município. As temperaturas mais baixas reduziram o crescimento vegetativo das plantas e prolongaram o ciclo de produção, mas sem comprometer a qualidade dos frutos.
1: Hoje, 17 de julho, é o Dia da Proteção das Florestas, um momento de reflexão sobre a importância das florestas para a sustentabilidade dos sistemas produtivos e para a qualidade de vida das pessoas. A data reforça a necessidade de ampliar ações voltadas à conservação, à recuperação e ao manejo sustentável das florestas, em especial pelas mudanças climáticas, a perda de biodiversidade e a pressão exercida sobre os recursos naturais. Segundo o extensionista e coordenador de silvicultura e sistemas agroflorestais da Emater Ascar, Antônio Borba, as florestas desempenham funções ambientais essenciais, pois regulam o ciclo hidrológico, protegem os solos e auxiliam na manutenção da biodiversidade, além de contribuírem para a segurança alimentar, a geração de renda e a sustentabilidade econômica das propriedades rurais, pois integram produção e conservação ambiental. Por toda essa importância, a dica é: plante árvores e, de preferência, as espécies nativas. Informações e dicas na Emater Ascar do seu município.
0: E assim encerramos mais um programa da Emater. Um bom final de semana a todos vocês e até a próxima segunda-feira neste mesmo horário.

Muito bem, né? Encerramos aqui o programa da Imater em volta segunda-feira. Na sequência, vamos um pouquinho de música com o Café Colonial e sempre homenageando os aniversariantes, né? Quem faz aniversário neste dia 17 de julho, hoje sinto-se homenageado aí do nosso programa.

0: Muito bem, vamos encerrando então aqui o Café Colonial, que volta segunda-feira. Na sequência vem aí o espaço do programa Luz do Caminho, apresentado aí todos os dias de segunda a sexta, apresentado pelo professor João, na sequência da programação.
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2: Muito bom dia. Bom dia a você que está ligadinho aqui conosco. Mais uma vez, estamos chegando até ao recesso do seu lar com o programa Luz no Caminho. Esse programa que tem iluminado a vida de muitas pessoas. Pessoas que se sentiam praticamente com a sua vida completamente na escuridão. Por que que eu digo na escuridão? Porque as pessoas não encontravam a saída, estavam meio que um pouco perdidos. E a partir do momento que ouviram o programa Luz no Caminho, os nossos anúncios, e foram nos procurar, começaram a vencer e começaram a passar por cima dos problemas e se tornarem vencedores. Eu estou recebendo testemunho de pessoas, certo, gente? Testemunho de pessoas que estavam já perdidos, né? Estavam com considerando a sua causa perdida. Porque para Deus não há causa perdida, mas às vezes a pessoa falta informação, falta um conhecimento, falta principalmente uma autoajuda espiritual. Então uma coisa é certa, o nome de Deus, a gente ouve falar todos os dias, né? Em todos os lugares. Até a pessoa quando se assusta, ela grita, ah, meu Deus, resbala, ah, meu Deus. Agora, a verdade é que a pessoa precisa saber é o que Deus pode fazer, o que Ele é capaz de fazer na vida do ser humano. Quando o ser humano abre um espaço para Ele. Eu sempre digo assim que Deus, Jesus, é que nem aquele visitante que chega na tua casa e bate na tua porta, né? Se você não abrir a porta e mandar a pessoa entrar, ela vai dar uma batida, duas, e vai acabar indo embora. Mas se você abre a porta e manda a pessoa entrar, ela entra e vai conversar com você, e de repente ela traz notícias boas. Ela pode trazer, tá trazendo coisas boas, ou coisas boas para você. Deus é assim. Quando Deus bate na porta do coração da pessoa, dizendo, ah, vai lá, consulta com ele, vai lá na tal igreja, vai aqui, vai acolá, sei lá o que for, aonde Deus te mandar e você for, significa que você abriu a porta do coração para ele. E aí ele tem a capacidade de entrar na sua vida e fazer um levantamento espiritual do que você está precisando. Viu, gente? Uma coisa é você olhar uma casa por fora. Outra coisa é você entrar dentro e olhar por dentro. Tem casas que você olha e está tão feinha por fora, mas lá dentro é um luxo, né? E tem algumas que é vice-versa. A mesma coisa é o corpo da pessoa, é a vida do ser humano. Então, gente, para mim é um prazer poder estar ajudando muitas pessoas. Muitas e muitas pessoas têm me ligado agradecendo as graças alcançadas. Alguns que ainda estão naquela batalha, mas estão confiantes que vão vencer. Porque existem batalhas que nós damos o primeiro grito e tá ganha, né? Mas tem aquelas que a gente luta um pouquinho, mas tem que calçar o pé, lutar, batalhar e vencer. É assim que as coisas começam a acontecer na vida de muitas pessoas. Gente, hoje Eu diria assim, Cerro Branco está de parabéns. 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Hoje é o dia que ela vai atender ali, tá? 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De repente ela pode até querer sair mais cedo, porque ela vai viajar. Então procure assim, ó. 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Assim como tem sol, já está chovendo. Assim como está chovendo, já abre o sol de novo, né? 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Com certeza tem gente que já vai estar aguardando ali 8 horas, né? 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E você procure, não deixe para chegar na última hora lá, de repente ela pode até querer sair mais cedo, porque ela vai viajar. 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Assim como tem sol, já está chovendo. 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

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Ela é uma pessoa que tem uma experiência muito longa na vida espiritual e é dotada de dons, é uma pessoa dotada de dons. Viu, gente? A pessoa que tem dom espiritual é algo extraordinário. Uma coisa é a pessoa falar de Deus, uma coisa é a pessoa subir no altar, pregar, pegar a Bíblia, ler, né? Ou seja lá, fazer isso ou fazer aquilo. Outra coisa é a pessoa ter dom. Dom é uma coisa divina, são dons que Deus dá. Tem pessoa que tem aquele dom de prosperar, são vários dons, né? E ela tem o dom, assim, uma vidência muito forte de olhar para a pessoa, enxergar o porquê do problema, o porquê das dificuldades, o porquê do que você está enfrentando tudo isto. E quando você descobre o porquê, aí você só não vence se não quer, não é mesmo? É a mesma coisa, você vai sair para fora, mas a porta está chaveada. E você procura daqui, procura ali, de repente você acha a chave. Aí só vai depender de você. É só você ir ali e abrir. Então, é o que a professora Padilha vai estar fazendo hoje aqui em Cerro Branco, vai ser algo extraordinário. E isto é para pessoas de todas as religiões. Nos procure ali, vai ser um prazer estar ajudando você, ajudando a sua digníssima família a estar realmente concretizando um sonho de você, porque na realidade o sonho de todo ser humano é ser feliz. O sonho de todo ser humano é ser feliz no amor, feliz no casamento, é ser feliz nas finanças, nos negócios. O sonho de cada ser humano é poder, é ser feliz com a família, com os filhos, com a esposa, com o esposo, vice-versa. É viver em paz, essa é a realidade. Ou ter aquela tranquilidade, né? Porque a pior coisa é a pessoa viver ali correndo, lutando com doença, correndo com médico, com viagens, com tratamento. É, tem pessoas que estão com o rádio ligado nesse momento que tem aquela sacolinha, né? Aquelas caixinhas cheias de remédio, em cima da geladeira, lá no quarto, né? Às vezes dentro do guarda-roupa, em cima de um bidê, na gaveta de um móvel. A quantidade de remédio você já nem usa mais, né? Você vai guardando ali. Então, gente, é a pior coisa que tem, é a pessoa lidar com problemas que atingem o seu dia a dia. 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E eu sei que tem pessoas, ah, que pena, não vou poder ir hoje, eu tenho que fazer isso, eu tenho que fazer mais aquilo. Eu costumo dizer algo para as pessoas assim, que existem coisas que a pessoa tem que entender que pode esperar um pouquinho. Mas tem coisas que não dá para esperar. Porque o que que adianta você, digamos assim, ah, mas eu tenho que fazer isto. Mas se você adoece ou se você piora a tua situação, você não vai fazer aquilo ali. Então, às vezes, vale a pena você dar uma fugidinha rapidinho, vai ali e consulta, certo? Hoje é um dia especial. Eu estive anteontem e ontem ali em Novos Cabrais, foi um trabalho muito magnífico ali, muita pessoa abençoada. E hoje, aqui em Cerro Branco, vai ser muito bom, né? Muito bom a gente

0: poder estar junto com você. E na quarta-feira que vem a gente está novamente. Na quinta em Novos Cabrais. Mas hoje é com a professora Padilha, aqui em Cerro Branco. Gente, eu vou ficando por aqui. Meu abraço, meu carinho a todos. Segunda-feira eu volto novamente com o programa Luz no Caminho. E anunciando aqui os nossos trabalhos. Às vezes a gente acrescenta algum dia de trabalho, né? Mas na segunda a gente fala tudo como vai funcionar essa semana que está chegando aí. Um abração, eu aguardo você ali no nosso local de trabalho aqui em Cerro Branco. Fique com Deus.
1: 7h30.
2: Muito bem, voltamos então segunda-feira com mais um programa aí, Luz no Caminho. Na sequência, eu, Catequista Sofia, vamos até às 8 horas com o programa Caminhando com a Igreja. 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

Bom dia a todos, estamos iniciando o programa Caminhando com a Igreja. Iniciemos o nosso programa nesta manhã de sexta-feira, fazendo a nossa oração da manhã. Em nome do Pai, do Filho e do Espírito Santo. Amém. Senhor, no silêncio deste dia que amanhece, venho pedir-te a paz, a sabedoria, a força. Quero olhar hoje o mundo com os olhos cheios de amor, ser paciente, compreensivo, manso e prudente. Ver além das aparências teus filhos como tu mesmo os vês, e assim não ver senão o bem em cada um. Cerra meus ouvidos a toda calúnia, guarda minha língua de toda maldade, que só de bênção se encha meu espírito. Que eu seja tão bondoso e alegre, que todos quantos se achegarem a mim sintam a tua presença. Reveste-me de tua beleza, Senhor, e que no decurso deste dia eu te revele a todos. Amém.

Hoje não consta aqui na nossa lista nenhum aniversariante, mas a todas aquelas pessoas que estão de aniversário neste dia de hoje, recebam os nossos parabéns.

Vamos para o Evangelho do dia. O Evangelho de hoje está em Mateus, capítulo 12, versículos do 1 a 8. Nessa ocasião, Jesus passou pelas plantações num sábado. Jesus diz: seus discípulos estavam com fome e começaram a arrancar espigas e comê-las. Vendo isso, os fariseus disseram a Jesus: vê teus discípulos fazendo o que não é permitido no sábado. Ele respondeu: vocês não leram o que Davi e seus companheiros fizeram quando tiveram fome? Como entraram na casa de Deus e comeram os pães oferecidos a Deus, coisa que nem a ele e nem a seus companheiros era permitido comer, mas somente aos sacerdotes? Ou vocês não leram na lei que aos sábados, no templo, os sacerdotes violam o sábado e ficam sem culpa? Pois eu lhes digo, aqui está algo maior do que o templo. Se vocês tivessem compreendido o que significa quero misericórdia e não sacrifício, não teriam condenado os inocentes, porque o Filho do Homem é Senhor também do sábado. Palavra da salvação. Glória a vós, Senhor. Passamos para uma breve reflexão sobre este evangelho que nós escutamos neste dia de hoje. O livro do Êxodo, no capítulo 34, versículo 21, determina: trabalhe 6 dias, mas no sétimo você deve descansar. Seja no plantio, seja a colheita, você descansará. É a aplicação concreta dos 4 mandamentos, que pede para santificar o dia de sábado. Com o passar do tempo, a casuística rabina elaborou uma lista enorme de ações proibidas no dia de sábado, tais como acender o fogo, espremer uvas, caminhar mais do que 900 metros, trocar mercadorias, plantar e colher espigas, que foi a ação realizada pelos discípulos de Jesus, criticada pelos fariseus. O mestre, porém, demonstra a contradição desses preceitos acrescidos na lei mosaica e que não passavam pelo puro ritualismo, desprovido de significado espiritual. Jesus é o Filho de Deus, portanto é também Senhor do sábado. Ele nos dá uma nova lei, o mandamento do amor, que conduz à justiça e à solidariedade. Esta é uma breve reflexão sobre este evangelho que nós escutamos hoje.

comunicados da Paróquia Santo Antônio. Então, temos o atendimento religioso para o próximo final de semana. Sábado, 14 horas, missa na Comunidade São Luís, 15h30 na Comunidade São Francisco. E domingo, 9 horas, missa na Matriz. Então, estes os comunicados da Paróquia Santo Antônio que tínhamos para o dia de hoje.

Mensagem para o dia de hoje. Na existência dos sentimentos, como a alegria e o otimismo são importantes. Nada pode destruir a felicidade de uma pessoa otimista. Se sofrer desilusões, enfrente as tribulações com serenidade. Construa felicidade interior, desenvolvendo uma vida espiritual intensa, lendo e ouvindo, meditando a palavra de Deus. Toda sabedoria vem de Deus. O temor de Deus é o princípio da sabedoria que nos traz alegria e vida longa. A verdadeira alegria está em Deus. Se observardes os mandamentos de Deus, permanecereis neles, no amor de Deus, assim como eu observei o que mandou o meu Pai, assim diz o Senhor, e permaneço no seu amor. Eu vos disse isso para que a minha alegria esteja em vós e a vossa alegria seja completa. Conforme está escrito no Evangelho de João, capítulo 15, versículos 10 e 11. Que possamos pensar nesta mensagem neste dia de hoje. Já estamos chegando no finalzinho do nosso programa Caminhando com a Igreja. A gente manda um abraço a todas as pessoas sempre nos escutando aqui através da rádio comunitária. Mandamos um abraço ali para a Linha Brasil, para a Dona Eloá Rodrigues, também para a Odete Rodrigues e todo o pessoal que nos escuta aí na Linha Brasil. Também lá no Travessão temos o Jorge Sig e a Rosane sempre nos escutando. Recebam nosso abraço e as pessoas de todas as demais regiões que nos escutam, recebam nosso abraço, nosso agradecimento por estarem sempre nos escutando. Pessoal do bairro Rio Branco, bairro Santo Antônio, também pessoal aqui do centro que nos escuta. Lá no bairro Rio Branco temos a Dona Vanir Gonçalves, também a Jenny Conte e todos os demais que nos escutam aí no bairro Rio Branco. Pessoal do Mercado Dil, sempre nos escutando. Nosso abraço, nosso agradecimento. Encerrando o nosso programa, a gente agradece também os apoiadores do programa Caminhando com a Igreja. Agradecemos também o seu Olívio, que todas as manhãs está aí com nós na apresentação do nosso programa. Encerrando o nosso programa nesta manhã de sexta-feira, pedindo a intercessão de Maria, junto a seu Filho Jesus, pela nossa proteção. Rezando juntos, ó minha Senhora, ó minha Mãe, eu me ofereço toda a vós, e em prova de minha devoção para convosco, eu vos consagro neste dia, meus olhos, meus ouvidos, minha boca, meu coração, inteiramente todo o meu ser, e porque assim sou vossa, ó incomparável Mãe, guardai-me, defendei-me como filho e propriedade vossa. Amém. Pedindo a proteção do anjo da guarda a todas as nossas crianças, rezando juntos, Santo Anjo do Senhor, meu zeloso e guardador, se a ti me confiou a piedade divina, sempre me rege, me guarde, governe e ilumine. Amém. Em nome do Pai, do Filho e do Espírito Santo. Amém. Bom dia a todos e até o nosso próximo programa.

0: 8:02.
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2: Bom dia.
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E muito bom dia! Vem iniciando agora o nosso Manhã Musical. Nesta manhã, hoje de sexta-feira, sextou, né, pessoal? Hoje, dia 17 de julho de 2026. Agora já são 8 horas com mais 4 minutos. Quem quiser participar com a gente, nosso Manhã Musical desta manhã de sexta-feira, pode pedir no nosso WhatsApp da rádio, que é o 996-1910-14. Também pode pedir lá no meu Facebook. Daqui a pouquinho mais eu venho com a previsão do tempo para hoje, sexta-feira, 17 de julho. Para o final de semana e também para a próxima semana. E alguns comunicados, avisos e convites para todos vocês aí de casa. Segue a nossa programação do nosso Manhã Musical. Amém.

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4: 8:11, vem chegando a previsão do tempo para hoje, sexta-feira, 17 de julho. A mínima foi de 20 graus em algumas regiões, temperatura de agora aqui na cidade é de 22 graus e a máxima chega ao redor dos 30, tá marcando o dia de sol com muitas nuvens durante a tarde, à noite a nebulosidade diminui. Para amanhã, para o sábado, dia 18, tá marcando sol com muitas nuvens, períodos de céu nublado, à noite terá pancadas de chuva. A máxima chega ao redor dos 30 graus. Para o domingo, dia 19, está marcando sol com aumento de nuvens, com pancadas de chuva no fim da manhã e também durante a tarde. A noite vai ser chuvosa. A máxima chega ao redor dos 30 graus. Para segunda-feira, dia 20, está marcando chuva forte de manhã, aberturas de sol à tarde com pancadas de chuva que vão até a noite. A máxima chega ao redor dos 23 graus. Para terça-feira, dia 21, está marcando sol com muitas nuvens, nublado com chuva de manhã. À tarde e à noite será chuvosa, a máxima chega ao redor dos 19 graus. Para quarta-feira, dia 22, está marcando sol com muitas nuvens durante o dia, períodos de céu nublado, à noite será com muitas nuvens, a máxima chega ao redor dos 19 graus. Para quinta-feira, dia 23, Tá marcando sol com pancadas de chuva de manhã, muitas nuvens à tarde, à noite com tempo firme. A máxima chega ao redor dos 19 graus. E para sexta-feira, dia 24, tá marcando sol com muitas nuvens durante o dia, períodos de céu nublado, à noite será com muitas nuvens, a máxima chega ao redor dos 17 graus. Essa é a previsão do tempo para hoje, sexta-feira, dia 17 de julho, para o final de semana e também para a próxima semana. Agora são 8 horas com mais 14 minutos, vem chegando música no nosso Manhã Musical, manhã de sexta-feira.

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6: Agora já são 8 horas com mais 24 minutos. Vende-se caminhão caçamba ano 1971, direção hidráulica, bom estado de conservação. Interessados, pode tratar pelos telefones com o Gilvani pelo 991-70-33-43 ou com Ari Butski pelo telefone 996-54-65-93. Vende-se caminhão caçamba ano 1971, direção hidráulica em bom estado de conservação. Fica este aviso. Convite especial, a administração municipal convida toda a comunidade serrobranquense para prestigiar a carreata oficial das candidatas à corte do município 2026. Um momento especial de apresentação pública das jovens que representam a beleza, a simpatia, a cultura e as tradições da nossa terra. Será amanhã, sábado, dia 18 de julho, Horário, 16 horas. Saída, em frente ao Colégio Estadual de Cerro Branco. Vem acompanhar este desfile, incentivar as candidatas e celebrar conosco mais um importante momento da escolha da Corte Municipal 2026. Então fica este convite especial para vocês aí na sintonia. Quem quiser participar com a gente pedindo a sua música, pode pedir o nosso WhatsApp da rádio, que é o 996-19-1014. Também pode pedir lá no meu Facebook. Vem chegando música no nosso Manhã Musical. Manhã, hoje de sexta-feira, 19h.

frente ao Colégio Estadual de Cerro Branco. Vem acompanhar este desfile, incentivar as candidatas e celebrar conosco mais um importante momento da escolha da Corte Municipal 2026. Então fica este convite especial para vocês aí na sintonia. Quem quiser participar com a gente pedindo a sua música, pode pedir no

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7: Agora, 8 horas com mais 36 minutos, Refrigeração Eletro Live, localizado aqui em Cerro Branco, no Arroio Bonito, próximo ao antigo Salão Dil, com serviços e consertos de geladeiras, freezers, máquinas de lavar roupas, fornos elétricos, micro-ondas, ar-condicionados, limpeza e instalação. 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A nossa amiga Maikele tá na sintonia, ela que ouviu a música com Rick Renner. Um abraço para Maikele, para Marli e para os demais ouvintes.

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6: Agora, 8 horas com mais 50 minutos. Convite para vocês, pessoal, para participarem do baile do grupo da terceira idade, Oficina da Vida, que será amanhã, sábado, dia 18 de julho, a partir das 13 horas, no ginásio de esporte Bodo Rolando Weber, aqui em Cerro Branco. E a animação será por conta do musical Acordes de Ouro. Terá cobrança de entrada. Todas as visitas serão retribuídas com muito carinho. Então fica esse convite para vocês para participarem do baile do grupo da terceira idade, Oficina da Vida, que será amanhã, sábado, dia 18 de julho, a partir das 13 horas, aqui no Ginásio de Esportes Bodo Rolando Weber. Fica este convite. Quem quiser participar com a gente pedindo a sua música no nosso Manhã Musical, manhã hoje de sexta-feira, pode pedir no nosso WhatsApp da rádio, que é o 996-1910-14. Também pode pedir lá no meu Facebook. Segue nossa programação.

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4: Agora são 9 horas, temos ouvintes participando com a gente. Nosso amigo Arthur, ele quer ouvir duas músicas com a Bruna Viola. A primeira, Saco de Ouro, e a segunda, Violeira. Um abraço pro nosso amigo Arthur. Também a nossa amiga Liane Felizardo, ela quer oferecer uma música da programação, em especial para a irmã Jurema e também para o cunhado Irineu, que estão na sintonia lá em Sinimbu. Um abraço especial, então, para os nossos amigos, a Jurema e o Irineu, lá em Sinimbu, e também para nossos amigos, a Liane Felizardo e o Careca, que estão na sintonia.
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1: Nove horas com mais 7 minutos. Temos ouvintes participando com a gente, nosso Manhã Musical. Hoje, manhã de sexta-feira, 17 de julho, nosso amigo Nilceu Puntel, de Novo Cabrais. Ele quer ouvir com a banda Rainha Musical, Noite de Tortura. Um abraço pro nosso amigo Nilceu Puntel, de Novo Cabrais. E nosso amigo Giovanni, ele quer ouvir duas músicas, uma com trio Pereira de Moura e uma com cantor Barrerito. E oferece para a família, para a esposa Josi, para a mãe Naura e para os demais amigos ouvintes. Um abraço para o nosso amigo Giovanni e para a família dele.

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2: 9 horas e 16 minutos.

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2: 9 horas e 20 minutos.

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2: Agora 9 horas com mais 28 minutos. Quem quiser participar com a gente, nosso Manhã Musical desta manhã, hoje de sexta-feira, 17 de julho, pode pedir no nosso WhatsApp da rádio, que é o 996-1910-14. Também pode pedir lá no meu Facebook. Segue nossa programação desta manhã de sexta-feira.
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2: 9 horas e 45 minutos.

Agora 9 horas com mais 57 minutos. Ah, tem nosso último pedido, nosso Manhã Musical, que tem nossa amiga Terezinha e o Nerita, na sintonia. Eles querem ouvir duas músicas, Rosa Branco, um trio Pereira de Moura e Foto 3x4 com a banda São Marino. E oferece para todos os amigos e amigas, um abraço para Terezinha e para o Neri, na sintonia. Nosso Manhã Musical volta segunda-feira a partir das 8 horas da manhã e em seguida vem iniciando nosso Festival de Bandas.

0: Devido ao sucesso da música Peito Apaixonado, nós do San Marino resolvemos gravar mais uma música em homenagem a todos vocês de casa, é ou não é, Negão?
1: É claro, Magrão, e a gente canta pra vocês.
0: Então, gente, chegando, foto 3x4 pra gente cantar assim pra vocês.

0: 10:05.
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E vamos iniciando agora o nosso Festival de Bandas nesta manhã de sexta-feira, dia 17 de julho de 2026. São 10 horas com mais 6 minutos. Previsão do tempo para hoje, sexta-feira. A mínima foi de 20 graus em algumas regiões, temperatura de agora aqui na cidade é de 24 graus e a máxima chega ao redor dos 30. Tá marcando dia de sol com muitas nuvens, à noite a nebulosidade diminui. Estamos na lua nova e a umidade do ar é de 55%. Essa é a previsão do tempo para hoje, sexta-feira, dia 17 de julho. Daqui a pouquinho mais eu venho com as loterias da Caixa.

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3: Agora já são 10 horas com mais 19 minutos, vem chegando as loterias da Caixa. A primeira que vem chegando é a Mega Sena. Número do concurso da Mega Sena 3032-3032 é o número do concurso da Mega Sena, dezena sorteadas, 8, 12, 23, 27, 3, 5, 6, 8, 9, 11, 12, 13, 14, 15, 17, 22, 23 e 25, repetindo as dezenas da Loto Fácil, 2, 3, 5, 6, 8, 9, 11, 12, 13, 14, 15, 17, 22, 23 e 25. Essa foi a Loto Fácil. A que vem chegando agora é a Quina. Número do concurso.

curso está aqui na 7.067.7067. É o número do concurso daqui na dezena sorteada 5, 8, 18, 25 e 55. Repetindo as dezenas daqui na 5, 8, 18, 25 e 55. Essa foi a quina. Aqui vem chegando agora e finalizando as loterias da Caixa. É o dia de sorte. Número do concurso, todo dia de sorte, 1247-1247. É o número do concurso, do dia de sorte, dezenas sorteadas, 12. 16, 20, 21, 24, 26 e 30. Repetindo as dezenas do dia de sorte. 12, 16, 20, 21, 24, 26 e 30. Esse foi o dia de sorte, finalizando as loterias da Caixa desta manhã de sexta-feira, 17 de julho de 2026. Agora são 10 horas com mais 23 minutos. 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Vem chegando com a banda Ebanos, Conversa Saia.

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10 horas com mais 33 minutos, o nosso Festival de Bandas está contando sempre com o apoio cultural do Escritório Plautz, na rua Oscar Lampe, com registro de firmas. 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Vem chegando com o musical Som 7, Noite Gelada.

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Agora já são 11 horas com mais 16 minutos. 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Temos ouvintes participando com a gente, nosso amigo Nilceu Puntel, de Novo Cabrais, ele quer ouvir. Com Terceira Dimensão, Jogo do Amor. E oferece para todos, amigos. Um abraço para o nosso amigo Nilceu Puntel, de Novo Cabrais. E nosso amigo Arthur, ele quer ouvir duas músicas, banda Corpo e Alma rodando a cidade, musical JM. Largue o celular. Um abraço para o nosso amigo Nilceu, nosso amigo Arthur, que também está na sintonia.

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0: 11 horas e 41 minutos.

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4: 11 horas e 49 minutos.

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1: O nosso muito boa tarde a todos os nossos amigos e amigas ouvintes que estão ligados aqui na nossa emissora, nesta tarde de sexta-feira, dia 17 de julho de 2026, uma tarde de sexta-feira de céu parcialmente nublado, mas onde o sol consegue dar as caras por durante boa parte do dia de hoje, também com a presença do vento norte aqui em nosso município, trazendo aí o calor, a sensação térmica de abafamento. Nesse momento, vamos chegando já na casa dos 30 graus aqui em Cerro Branco. E a partir de agora, aqui na nossa emissora, vamos dando início ao espaço do nosso rádio informativo, com notas, avisos, convites e comunicados, contando sempre com o apoio cultural da AFUBRA, a Associação dos Fumicultores de Cerro Branco e toda a região, a AFUBRA, que está sempre ao lado do seu produtor rural.
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Temos aqui um convite especial. Que nos chega através do grupo da terceira idade Oficina da Vida, que convida então a todos para o baile do grupo, que será realizado amanhã, sábado, dia 18 de julho, a partir de Esportes Bodo Rolando Weber, em Cerro Branco. A animação ficará por conta do musical.

ao Acordes de Ouro. E lembrando, então, que todas as visitas serão retribuídas com muito carinho. Então, todos convidados para amanhã, sábado, dia 18 de julho, a partir das 13 horas, o baile do Grupo da Terceira Idade, Oficina da Vida. Temos aqui comunicado de desligamento programado número 89/2026, onde a Cooperativa de Eletrificação Centro Jacuí Limitada Seletro comunica que haverá interrupção no fornecimento de energia elétrica no dia 3 de agosto, das 13h30 às 18 horas. Esse desligamento atingirá as seguintes localidades: em Cerro Branco, na linha Santo Antônio, e em Candelária, no Roncador. O desligamento programado tem como objetivo promover ações de melhoria na rede de distribuição, seja por meio de manutenção preventiva ou investimento. O restabelecimento da energia poderá ser normalizado em tempo menor que o previsto acima. E em caso de condições climáticas desfavoráveis ou eventos emergenciais, este desligamento poderá ser suspenso sem aviso prévio e reprogramado para uma nova data. Cultos deste final de semana da Congregação Evangélica Luterana Betel, Área 2, Pastor Guido Vorpagel, amanhã, sábado, dia 18 de julho, às 14 horas, culto na Congregação Trindade, no Alto Cerro Branco. E no domingo, dia 19 de julho, às 18 horas, culto na Congregação Cristo Salvador. E todos são bem-vindos. Fica aí, então, o convite para participarem dos cultos deste final de semana da Congregação Betel, Área 2, Pastor Guido Vorpagel.

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Vende-se caminhão caçamba modelo Mercedes ano 1971. Temos aqui nota de falecimento e convite para sepultamento. Por intermédio da funerária Gás, noticiamos o falecimento de José Albino Cous. José deixa enlutados as filhas Elisângela Cous em memória, Jéssica Cous, genros Alex e Josiel, irmãos, cunhados, sobrinhos e demais familiares e amigos. Falecido no dia 16 de julho de 2026, tragicamente aos 70 anos de idade. Era morador de Cerro Branco. O corpo será velado por intermédio da funerária Gás a partir das 12 horas de hoje, sexta-feira, dia 17 de julho, na comunidade São José da linha Pfeiffer. A cerimônia de despedida será realizada hoje, sexta-feira, dia 17 de julho, às 16 horas e 30 minutos, e em seguida, o seu corpo será sepultado no cemitério da mesma comunidade. Por intermédio da funerária Gás, noticiamos o falecimento de José Albino Cous. A família enlutada antecipa agradecimentos. Então está aí nossas notas, avisos, convites e comunicados desta tarde de sexta-feira, dia 17 de julho, dentro do espaço do nosso rádio informativo.

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Muito bem, 12 horas e 26 minutos, chegando ao final do espaço do nosso rádio informativo desta sexta-feira, dia 17 de julho, que contou com o apoio cultural da AFUBRA, a Associação dos Fumicultores de Cerro Branco e toda a região. 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E na sequência, aqui na nossa emissora, você fica com o programa 5 Minutos com Jesus, programa da Congregação Evangélica Luterana Betel. A apresentação aqui na nossa emissora, a cargo do pastor Claudir Betch.

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E na sequência, aqui na nossa emissora, você fica com o programa 5 Minutos com Jesus, programa da Congregação Evangélica Luterana Betel. A apresentação aqui na nossa emissora, a cargo do pastor Claudir Betcher.

Programa 5 Minutos com Jesus, nesta sexta-feira, 17 de julho de 2026, tenho a satisfação de convidar você a refletir no tema Somente o Senhor é Deus. Texto bíblico base para esta reflexão, Isaías capítulo 44, versículo 6. Eu sou o primeiro, eu sou o último, além de mim não há outro Deus. Estimados ouvintes do programa 5 Minutos com Jesus, enquanto alguns tentam enquadrar Deus no mero entendimento humano, a Bíblia nos convida a uma abordagem diferente. A revelação divina contida nas Escrituras é confirmada tanto pela grandiosidade do universo criado por Deus, quanto pela experiência pessoal de cada ser humano. Contudo, essa observação precisa ser iluminada pela palavra, para que não seja distorcida pela mente humana, contaminada pelo pecado. Deus age no tempo e na maneira que julga certos. Quando a Bíblia é descartada e a mente humana é colocada como a fonte do que se deve crer, o resultado é um falso Deus, moldado a

imagem e semelhança do ser humano. Esses deuses fabricados são meros fantoches, manipulados por aqueles que os criaram. O Deus verdadeiro, revelado nas Escrituras, é eterno. Ele é o Criador e sustentador de todas as coisas. O próprio Deus disse: "Eu sou o primeiro e eu sou o último. Além de mim não há outro Deus." E como o apóstolo Paulo afirmou: "Nele vivemos, nos movemos e existimos." Confiar nesse Deus torna a vida mais leve, cheia de paz, cheia de esperança. Ele não apenas supre nossas necessidades terrenas, mas também nos garante a salvação eterna por meio de Cristo, que morreu e ressuscitou para perdão de pecados. Muitos pensam que agradar a Deus é algo complicado, mas a verdade é que Deus nos amou primeiro e fez tudo o que era necessário para nos salvar. Por meio de sua palavra, ele nos conduz à fé e ao descanso em suas promessas. Que grande mistério e privilégio! O majestoso Criador servindo suas frágeis criaturas. Esse é o Deus verdadeiro revelado na Bíblia. Que hoje possamos refletir como a fé no Deus verdadeiro torna a vida mais leve. E que a nossa oração seja essa: grandioso Deus, ensina-me a confiar em Ti todos os dias da minha existência. Em nome de Jesus. Amém.

0: Prepara. Pode entrar!
1: Oh, e aí, vocês viram a morena?
2: Eu também não vi.
1: Meu Deus do céu.

Muito bem, 12 horas e 44 minutos. Vamos chegando com algumas notícias e informações aqui do nosso município, dentro do nosso informativo municipal desta sexta-feira, dia 17 de julho de 2026. A Secretaria Municipal de Agricultura informa sobre os pedidos de alevinos que podem ser realizados diretamente com os servidores da Secretaria, juntamente ao gabinete do vice-prefeito. Os pedidos podem ser realizados até o dia 13 de agosto e a entrega será no dia 18 de agosto. Aviso importante. A Secretaria de Agricultura, através da Inspetoria Veterinária, informa que os atendimentos da Inspetoria e do Administrativo da Secretaria de Agricultura ainda estão sendo realizados junto ao gabinete devido ao incêndio ocorrido junto ao prédio administrativo. A Secretaria Municipal de Agricultura também informa que foram encerradas inscrições para a Feira do Produtor, que será realizada nos dias 25 e 26 de julho. Durante as festividades do colono e motorista. A Secretaria Municipal de Administração está informando sobre o processo seletivo número 18/2026 para auxiliar em saúde bucal do ESF. Carga horária 20 horas, cadastro reserva, processo por análise de currículo. Requisitos: ensino médio completo, curso de auxiliar em saúde bucal e registro no Conselho Regional de Odontologia. As inscrições foram prorrogadas até o dia 27 de julho e são feitas somente no formato presencial diretamente na Secretaria de Administração.

0: A Secretaria Municipal de Desenvolvimento Social e Habitação, através da Justiça Eleitoral, informa aos eleitores e eleitoras com deficiência ou mobilidade reduzida que podem solicitar transferência temporária de sessão eleitoral. A transferência temporária para uma sessão eleitoral com melhores condições de acessibilidade poderão ser solicitadas entre os dias 20 de julho e 20 de agosto. A medida é destinada a pessoas que não solicitaram até o dia 6 de maio a transferência definitiva para uma sessão mais acessível. O pedido poderá ser feito de duas formas: pela internet, por meio do autoatendimento eleitoral, ou presencialmente, em qualquer cartório eleitoral. No atendimento presencial, a solicitação poderá ser feita pela própria pessoa interessada ou por seu cuidador ou cuidadora. Será necessário apresentar um documento oficial de identificação com foto, indicar a sessão eleitoral pretendida e também a autodeclaração ou então um documento que comprove a deficiência ou a dificuldade de locomoção. A transferência temporária é válida apenas para eleições de 2026 e tem como objetivo facilitar o exercício do voto, garantindo melhores condições de acessibilidade às pessoas que delas necessitam. A Brigada Militar de Cerro Branco informa que reforça o seu compromisso com a segurança e o bem-estar da população. Para proporcionar um atendimento mais rápido e eficaz, disponibilizamos contato 24 horas por dia através do telefone 98329-1210. A Secretaria Municipal de Esportes, Lazer e Eventos informa que o ginásio Bodo Rolando Weber estará fechado do dia 17, portanto, de hoje, até o dia 27 de julho. E atenção, população cerrobranquense! A Secretaria Municipal de Esportes, Lazer e Eventos convida toda a comunidade para participar do primeiro Campeonato Serrano de Canastra, destinado tanto a homens quanto mulheres, que será realizado na comunidade Nossa Senhora de Fátima, na localidade do Rodeio do Erval. As inscrições estão abertas até o dia 24 de julho. O regulamento e a ficha de inscrição podem ser retirados com a vice-presidente da comunidade, Aquiele Fontoura, ou então solicitados através do telefone 999-47-6459. E também, para mais informações, entre em contato diretamente com a Secretaria Municipal de Esportes, Lazer e Eventos, através dos telefones do 99259-3612 com a secretária Mara, ou então no 99105-5325 com a Isadora. Venha participar do primeiro Campeonato Serrano de Canastra, um evento que valoriza o esporte, a integração entre as comunidades e momentos de lazer. Reúna a sua dupla, faça a sua inscrição e participe você também desta grande competição. E atenção para um convite especial! A Administração Municipal convida toda a comunidade para prestigiar a carreata oficial das candidatas à Corte de Soberanas de nosso município. Um momento especial de apresentação pública das jovens que representam a beleza, a simpatia, a cultura e as tradições da nossa terra, que será realizado então amanhã, sábado, dia 18 de julho, às 16 horas, com a saída em frente ao Colégio Estadual. Venha acompanhar este desfile, incentivar as candidatas e celebrar conosco mais um importante momento da escolha da Corte Municipal 2026. E também já estamos trazendo aí a programação completa da festividade do Colono e Motorista, que acontece nos dias 24, 25 e 26 de julho. No dia 24, na próxima sexta-feira, às 17h30, coquetel com as candidatas às soberanas e jurados. No pavilhão da comunidade Betel. Às 20h, desfile no ginásio Bodo Rolando Weber com entrada gratuita, contando também com a apresentação do músico Dalvan mais DJ Jesus. Às 22h, banda The Rulers. E à meia-noite, banda Paulinho e Fábio no bailão. No sábado, dia 25, 10h, desfile comunitário com participação da banda marcial de Arroio do Tigre. Às 11h30, abertura oficial das festividades do Colono e Motorista. Ao meio-dia, almoço grátis com o cardápio de carreteiro. Às 14h, apresentação dos grupos de danças do município. Às 16h, musical de Cerro Branco. Às 18h15, show com Regis e Ismael. Às 20h15, banda Flor da Serra. Durante todo o dia, também haverá a Feira de Produtores Rurais de nosso município. Exposição de carros antigos, mateada e brinquedos infláveis para as crianças. E no domingo, dia 26 de julho, segue a exposição de carros antigos durante todo o dia, assim como a Feira de Produtores Rurais, às 13h, gincana de equipes, logo após música ao vivo com o grupo Top Som, e às 18h, encerramento oficial do evento. Estaremos de volta então com mais notícias e informações aqui do nosso município na próxima segunda-feira dentro do nosso informativo municipal. A todos, uma boa tarde!
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Muito bem, 104.9 FM, Rádio Com de Cerro Branco, tarde de sexta-feira, dia 17 de julho de 2026, 13 horas com mais 10 minutos. E a partir de agora, aqui na nossa emissora, vamos dando início ao nosso programa Tarde de Sucessos. O nosso telefone de contato está aberto para você quiser ligar, pedir a sua música ou fazer a sua homenagem. É só entrar em contato conosco através do 996-19-1014. Com muita alegria, a partir de agora, na sua companhia, vamos iniciando o nosso programa desta tarde.

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11: Muito bem, 13 horas e 40 minutos, mandando um abraço especial para nossa amiga ouvinte, a Maikele, que está ligada conosco no nosso Tarde de Sucessos desta sexta-feira e quer curtir então no dia de hoje uma música com a cantora Paula Fernandes. Então, em especial para a Maikele, vem chegando Paula Fernandes com a música Meus Encantos.

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9: Falecimento. Por intermédio da funerária Gás, noticiamos o falecimento de José Albino Couls. José deixa enlutados as filhas Elisângela Couls, em memória, Jéssica Couls, genros Alex e Josiel, irmãos, cunhados, sobrinhos e demais familiares e amigos. Falecido no dia 16 de julho de 2026, tragicamente aos 70 anos de idade. Era morador de Cerro Branco. O corpo será velado por intermédio da funerária Gás, com início ao meio-dia desta sexta-feira, dia 17 de julho, na comunidade São José da Linha Pfeiffer. A cerimônia de despedida será realizada hoje, sexta-feira, dia 17 de julho, às 16h30, e em seguida, o seu corpo será sepultado no cemitério da mesma comunidade. Por intermédio da funerária Gás, noticiamos o falecimento de José Albino Cous. A família enlutada antecipa agradecimentos.
10: 14 horas e 20 minutos.

0: Obrigado, lindona. Obrigado. Deus abençoe.
1: Muito obrigada.
0: Que alegria ter você aqui nesse projeto lindo.
1: Feliz demais. Marinho?

Muito bem, 14 horas e 45 minutos. Vamos mandando um abraço especial para a nossa amiga ouvinte, a Terezinha, que está ligada conosco no nosso Tarde de Sucessos desta sexta-feira e quer curtir então uma música com a banda Céus e Cantos. Então, em especial para nossa amiga Terezinha, vem chegando aí banda Céu e Cantos com a música Toalha Molhada.

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Muito bem, 15 horas e 26 minutos, mandando um abraço especial para o nosso amigo ouvinte, o Nilceu Puntel, que está ligado conosco no nosso Tarde de Sucessos e quer curtir então no dia de hoje uma música com a banda Rota Livre. Então, em especial para o Nilceu, vem chegando aí banda Rota Livre com a música Lingerie.

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1: Programação. 15 horas e 37 minutos. Também vamos mandando um abraço especial para a nossa amiga ouvinte, a Claudete Padilha, que está ligada conosco no nosso Tarde de Sucessos nesta sexta-feira, junto do seu pai e também do seu amor, e quer curtir então a música com banda Loirinha do Forró, Te Amo Um Tantão Assim.

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0: nunca quer, né?
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0: Muito bem, 16 horas e 44 minutos. Vamos chegando então ao final do nosso Tarde de Sucessos desta sexta-feira, dia 17 de julho de 2026. Agradecendo então a companhia e a sintonia de todos os nossos amigos e amigas ouvintes que estiveram ligados conosco no nosso programa do dia de hoje. Eu volto então amanhã de manhã a partir das 8 horas e na sequência aqui na nossa emissora deixo vocês na companhia do nosso colega Marcos. A todos um ótimo final de sexta-feira e até amanhã.
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0: 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Hoje é sexta-feira, a gente está na sexta-feira 17 de julho, estamos com 30 graus e 7 décimos de temperatura, estamos com 48,1% da umidade relativa do ar, 991 hectopascais aí, a pressão atmosférica, a razão do vento norte, né? A gente chegou aí a 32 graus hoje. Boa tarde. A gente tá chegando com o nosso fim de tarde a partir de agora, amigo ouvinte da comunitária de Cerro Branco. Faltando 11 minutinhos para daqui a pouco 5 da tarde.
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0: Faltando 4 minutinhos para as 5 horas, estamos chegando, amigo ouvinte, com o nosso fim de tarde. A boa música, alegria, informação, entretenimento,

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Falamos também que nesse sábado, amanhã, né? Hoje é sexta, amanhã sábado, lá no Zinho tem Geração 3 a partir das 9 da noite. E no domingo, no Sandro Schmidt, a partir das 6 da tarde, tem Nova Sedução. Pessoal, tá convidado a fazer a festa, certo, gente? Muito bem. Vamos para a previsão do tempo, e a previsão do tempo vem em nome do Volman, um amigo para toda a vida. Amanhã mais um dia de muito calor, muito abafamento essa noite. Temperatura aí vai girar entre 25 e 30 graus, né? A gente está com 30 graus ainda, né? E ela vai baixar até 25, não mais do que isso. A instabilidade para nós, ela chega no final do período, amanhã de noite, tá? Amanhã de noite é que deve chegar a instabilidade para nós aí, tá? No final da noite aí, tá? Muito provavelmente aí entre 9 e 10 horas da noite amanhã a instabilidade chega. Ela se instala no Rio Grande do Sul, na metade do centro-sul, né? E ela perdura aí no domingo, na segunda, na terça, na quarta diz que não tem, na quinta volta a instabilidade, sexta não tem, sábado não tem, domingo volta um pouquinho de chuva no final do período pelo wind. Aqui pelo clima-tempo, chuva domingo, segunda, terça, quarta não tem, quinta tem, sexta, sábado não tem, domingo volta a ter chuva de novo, né? É a situação aí que está se desenhando para os próximos dias na nossa região. 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Deixa eu só dar uma olhadinha aqui na Metsul Meteorologia. Vamos ver uma coisa aqui. Mais ou menos a mesma coisa. 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Faltando um minutinho agora para as 5. Para Lisane, para o Carlos, para Mara, para o Olívio, para Lisane, para Marina, para Ironda, para Julieta, para Deni, para Denise. Vamos lá! Aquele abraço aí, Lisane!

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0: entendeu?
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1: Agora 5 horas e 19 minutos, 5 com 19, vamos lá, eita mundinho mundaréu, vamos lá, Gustavo Lima, não me arranha.

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0: 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Vamos lá, vamos lembrando aí que amanhã, então, nozinho, né? Amanhã, nozinho, tem geração 3 a partir das 9 da noite. E no Sandro Schmidt, no domingo, tem nova sedução a partir das 6 da tarde.

0: nadador.
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0: 5 horas e 32 minutos, 104 FM, Cerro Branco. Fala aí, Eneida.
2: Que é Eneida, queria pedir uma música com o Amado Batista para escutar, eu e o José Lia, Dona Adete.

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6: 5h42, o Vani, a Josi e a Naura vão escutar a Mãe Amorosa.

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0: Agora faltando 12 minutos para 6. Vamos lá, Terezinha, Irene, o Neri. Plantei um pé de rosa.

Faltando agora 9 minutos para 6. A dona Mike vai ouvir Israel e Rodolfo, Batom de Cereja.

Escapadinha, Grupo Momentos e Paulinho Dio. Santo e Quatro, vou ficando por aqui, agradecendo companhia, sintonia e audiência. Volto às 8 da noite. Você fica agora com as Gaudérias até às 7, quando vem a Voz do Brasil. E daí às 8 horas o Furão tá de volta, né? 8 da noite o Furão tá de volta. Ou remoto, ou daí do estúdio aí, o Furão tá de volta às 8 da noite.

Diário de uma Criança que Não Nasceu. 5 de outubro. Hoje teve início a minha vida. Papai e mamãe não sabem. Eu sou menor que um alfinete, contudo, sou um ser individual. Todas as minhas características físicas e psíquicas já estão determinadas. Terei os olhos de papai e os cabelos castanhos e ondulados da mamãe. E isso também é certo. Eu sou uma menina. 19 de outubro. Hoje começa a abertura de minha boca. Dentro de um ano poderei sorrir quando meus pais se inclinarem sobre meu berço. A minha primeira palavra será mamãe. Seria verdadeiramente ridículo afirmar que eu sou somente uma parte de minha mãe. Isso não é verdade, pois sou um ser individual. 25 de outubro. O meu coração começou a bater. Ele continuará sua função sem parar jamais, sem descanso, até o fim dessa minha existência. De fato, é isso uma grande dádiva de Deus. 2 de novembro. Os meus braços e as minhas perninhas começaram a crescer até ficarem perfeitas para o trabalho. Isto requererá algum tempo, mesmo depois de meu nascimento. Assim que for possível, enroscarei meus bracinhos no pescoço da mamãe e lhe direi o quanto eu a amo. 20 de novembro. Hoje, pela primeira vez, minha mãe percebeu pelo seu coração que me traz em seu seio. Acho que ela teve uma grande alegria. 28 de novembro. Todos os meus órgãos estão completamente formados. Eu sou muito grande. 2 de dezembro. Logo mais poderei ver, porém meus olhos ainda estão costurados com um fio. Luz, cor, flores. Como deve ser magnífico! Sobretudo, enche-me de alegria o pensamento de que deverei ver minha mãe. Oh, se não tivesse que esperar tanto tempo, faltam ainda mais de 6 meses. 12 de dezembro. Crescem-me os cabelos e as sobrancelhas. Já imagino como minha mãe ficará contente com a sua filhinha. 24 de dezembro. O meu coraçãozinho está pronto. Deve haver crianças que nascem com o coração defeituoso. Neste caso, precisam sujeitar-se a delicada cirurgia para corrigir o defeito. Graças a Deus, o meu coração não tem nenhuma anomalia. E serei uma menina cheia de vida e forças. Todos ficarão alegres com meu nascimento. 28 de dezembro. Hoje minha mãe amanheceu diferente, está um pouco angustiada. Mas uma coisa é certa, nós vamos sair para um passeio. Creio que ela quer se distrair um pouco, talvez comprar roupinhas para mim. É isso mesmo, estamos saindo para algum lugar. E acho que estamos entrando em uma clínica. Deve ser para checar se a minha saúde vai bem. Que ótimo! Quando eu sair daqui, direi à minha mamãe o quanto lhe sou grata. O médico está chegando. Mas esses instrumentos não são para um exame. Não, mamãe, não deixe que ele se aproxime. Ai, que horror! Esta é uma clínica de aborto. Socorro, socorro, deixem-me nascer. Ninguém escuta meus gritos e meus sonhos de felicidade. Minha vontade de ver a luz, as flores, as cores. Tudo acabado. Sim, hoje minha mãe me assassinou. Pense nisso. A história é dramática e triste, mas infelizmente se repete diariamente nas clínicas de aborto do nosso país ou em casas de pessoas que se alimentam com o dinheiro ganho com o sangue de vítimas indefesas. Hoje, já não se pode mais alegar que o feto não é um ser individual distinto da mãe, pois a ciência afirma o contrário todos os dias. Assim, tanto quem pratica o aborto quanto quem o consente, deverão responder perante as leis divinas sobre esse crime. Pensemos nisso.

0: 18 horas e 20 minutos.
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0: 18h41.
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0: Ai.
1: Rebola na muruca da neguinha. Pois é, rapaz. Os quatro galderes. 28 graus e 3 décimos de temperatura. E o calorão segue infernal. 28 graus e 3 décimos de temperatura. Seguimos com o fim de tarde.

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1: 19 horas.

0: social que movimentaram o país no dia de hoje.
1: Olá, boa noite.
2: Boa noite para você que nos acompanha em todo o país.
1: Sexta-feira, 17 de julho de 2026.
2: E vamos aos destaques do dia na Voz do Brasil.
1: Empresas afetadas por tarifas impostas pelos Estados Unidos terão apoio do governo.
2: A Apex prepara plano de abertura de novos mercados para exportadores afetados pelas tarifas. Luciana Colares, de Holanda.
3: No início de agosto, a Apex Brasil deve apresentar um plano de diversificação de mercados, especialmente para os exportadores impactados pelo tarifaço.
1: E ainda, Banco Nacional de Antígenos integra a Estratégia Brasileira de Defesa Agropecuária contra a aftosa.
2: A estrutura permite a produção emergencial de vacinas em prazo reduzido em caso de necessidade sanitária. Thaís de Araújo.
4: O banco integra a Estratégia Nacional de Preparação para Emergências Sanitárias, juntamente com ações permanentes de vigilância e monitoramento da sanidade animal.
1: E vamos falar também sobre o El Niño, que traz fortes chuvas no sul do país, ondas de calor e seca no norte.
2: Risco também de incêndios florestais, especialmente na Amazônia, no Cerrado e na Caatinga.
1: Para entender mais sobre os impactos para o Brasil, nós conversamos com o Gilvan Sampaio, do Instituto Nacional de Pesquisas Espaciais.
5: As previsões indicam que será um El Niño de forte intensidade, há muito forte intensidade, mas não há motivo para pânico. Nós temos que nos prepararmos para fazer com que os impactos sejam os menores possíveis.
2: Na apresentação da Voz do Brasil, Mariana Jungmann e Nazi Brum.
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2: Empresas afetadas pelas tarifas anunciadas pelos Estados Unidos vão ter apoio da Agência Brasileira de Promoção de Exportações para encontrar novos mercados.
1: Para isso, a Apex vai implementar um plano de R$130 milhões, com foco na descoberta de novos parceiros comerciais.
2: A meta é chegar a países da União Europeia e países asiáticos.
3: A aplicação da tarifa de 25% sobre os produtos brasileiros, anunciada em 15 de julho, atinge 2.375 produtos. US$7,2 bilhões são impactados pelas novas tarifas. De acordo com a Agência Brasileira de Promoção de Exportações e Investimentos, o processo de busca por novos compradores internacionais vem sendo intensificado desde o ano passado, após as primeiras medidas tarifárias adotadas pelo mercado norte-americano. Atualmente, 72% das empresas brasileiras que vendem para os Estados Unidos já adotaram pelo menos mais um país de destino para as mercadorias. E já no início de agosto, a Apex Brasil deve apresentar um plano de diversificação de mercados, especialmente para os exportadores impactados pelo tarifaço. Como detalha o presidente da Apex Brasil, Laudemir Miller.
6: Nós vamos anunciar um plano de 130 milhões em parceria com o setor privado, mas evidentemente que a implementação do acordo Mercosul-União Europeia para que as empresas possam de fato aproveitar as oportunidades desse acordo é um dos elementos centrais do nosso plano. Mas enfim, assim, importante são os setores, né? Mas pegando pesadamente a indústria, né? Então o setor de móveis, o setor de cosméticos, o setor de plástico, o setor de calçados, enfim, esses setores que estão tendo esse impacto.
3: Laudemir Miller ressalta que outros destinos já estão mapeados, como os países da Ásia Central.
6: O mundo olha de um jeito diferente para o Brasil, de um país estável, um país democrático. Então, a gente está sendo demandado pelos países asiáticos. O Brasil abriu, até semana retrasada, 651 mercados. Então, imagina a oportunidade que nós temos.
3: O impacto das novas tarifas anunciadas pelos Estados Unidos varia de acordo com o setor e a região. São Paulo registra o maior impacto em valor absoluto, US$3 bilhões. Já Santa Catarina tem o maior impacto proporcional, com 68% das exportações afetadas. Outra região afetada é o Paraná, estado que concentra 70% das exportações brasileiras de madeira para a construção civil americana. Reportagem Luciana Colares, de Holanda.
1: Brasil conta com o primeiro Banco Nacional de Antígenos para a resposta emergencial à febre aftosa.
2: A estrutura foi desenvolvida em parceria entre o Ministério da Agricultura e Pecuária, o Instituto de Tecnologia do Paraná e empresa privada.
4: O Banco Nacional de Antígenos integra a Estratégia Brasileira de Preparação para Eventuais Emergências Sanitárias relacionadas à febre aftosa e para manutenção da segurança sanitária da pecuária. A estrutura foi desenvolvida em parceria entre o Ministério da Agricultura e Pecuária, o Instituto de Tecnologia do Paraná e a empresa Biogênesis Bagó. A parceria foi formalizada nesta sexta-feira em Garim, na Argentina. O ministro da Agricultura e Pecuária, André de Paula, falou sobre a parceria.
7: Porque esse é um laboratório reconhecido internacionalmente e ele nos empresta a credibilidade que chega com isso. Esse também é um laboratório que atende a grandes mercados, a exemplo do que ocorre conosco.
4: O Banco Nacional de Antígenos mantém armazenados em condições de alta segurança antígenos dos sorotipos de interesse para o Brasil. Em caso de emergência sanitária, esse material permite iniciar a produção de vacinas em menor prazo, sem depender de fornecimento externo. O Brasil possui reconhecimento internacional como país livre de febre aftosa sem vacinação. O banco integra a Estratégia Nacional de Preparação para Emergências Sanitárias, juntamente com ações permanentes de vigilância e monitoramento da sanidade animal. Reportagem Thaís de Araújo.
1: São estudantes que se inscreveram no processo seletivo do programa Universidade para Todos, o ProUni.
2: O resultado da primeira chamada para o segundo semestre de 2026 já está disponível.
1: Candidatos pré-selecionados têm até o dia 24 de julho para comprovar informações da inscrição junto às instituições de ensino.
8: O processo seletivo do programa Universidade para Todos, o ProUni, recebeu cerca de 530 mil inscrições para o segundo semestre de 2026. Ao todo, mais de 1 milhão e 100 mil estudantes participaram das duas edições do programa neste ano. Cada participante teve a opção de selecionar até duas opções de curso, instituição e turno, conforme as regras do edital. As bolsas integrais cobrem 100% do valor da mensalidade, enquanto as parciais correspondem a 50%. Os cursos com mais inscritos nesta etapa foram Medicina, Direito e Psicologia. Criado em 2004, o ProUni oferece bolsas de estudo em cursos de graduação e sequenciais de formação específica em instituições privadas de educação superior. Para a classificação dos candidatos, o programa utiliza as notas obtidas no Exame Nacional do Ensino Médio, o Enem. Em 2026, os dois processos seletivos somaram mais de 2 milhões de inscrições, realizadas por cerca de 1 milhão e 100 mil candidatos. O resultado da primeira chamada do ProUni já está disponível. Os candidatos pré-selecionados têm até 24 de julho para comprovar as informações da inscrição junto à instituição de ensino e apresentar a documentação exigida. O cronograma prevê a divulgação da segunda chamada em 5 de agosto. O resultado desta etapa será divulgado em 1º de setembro. Saiba mais em acessounico.mec.gov.br/ProUni. Reportagem Edinaldo Júnior.
2: E as inscrições para a formação continuada de escolas de tempo integral foram prorrogadas até o dia 24 de julho.
1: O curso é destinado a gestores escolares e coordenadores pedagógicos de instituições que ofertam essa modalidade de ensino.
2: Nos estados, no Distrito Federal e em municípios de maior porte, também podem se inscrever profissionais das redes de ensino que atuarão como multiplicadores na formação.
1: As orientações sobre a etapa das inscrições estão disponíveis na página de documentos do Ministério da Educação, no portal gov.br/mec.
2: O Ministério do Meio Ambiente e Mudança do Clima apresentou as projeções mais recentes para o fenômeno El Niño após a reunião técnica de monitoramento climático realizada esta semana.
1: O cenário prevê redução das chuvas em parte das regiões norte e centro-oeste e temperaturas acima da média em grande parte do país.
2: E também aumento do risco de incêndios florestais, especialmente na Amazônia, no Cerrado e na Caatinga.
1: Já para a região sul, a previsão é de chuvas acima da média.
2: Os efeitos do fenômeno climático devem se intensificar a partir de agosto, mas serão mais sentidos no fim deste ano, segundo o pesquisador Gilvan Sampaio, do Instituto Nacional de Pesquisas Espaciais, o INPE.
1: Eu conversei mais cedo com ele para saber mais sobre o que esperar do El Niño e como tem sido feito o monitoramento dele pelos órgãos técnicos do governo federal. Acompanhe.
9: Doutor
1: Juvan Sampaio, um prazer para a gente ter o senhor com a gente aqui na Voz do Brasil. Vamos começar falando dessas perspectivas para o El Niño esse ano? A gente deve começar a sentir os efeitos mais graves a partir da semana que vem? Como é que estão as previsões de chuvas intensas aí, especialmente para o sul do Brasil?
5: Bom, nós temos aí os impactos do El Niño, eles são gradativos ao longo dos próximos meses. Os primeiros impactos nós começamos a observar ao longo das próximas semanas. E nesse segundo semestre de 2026, o primeiro principal impacto está relacionado às chuvas no sul do Brasil, principalmente Rio Grande do Sul e Santa Catarina. Então há a tendência de chuvas mais volumosas, alguns períodos com chuvas intensas, mesmo porque o auge do fenômeno El Niño se dá normalmente no mês de dezembro. Então entre novembro e janeiro, né, nós teremos o auge do fenômeno, que é quando nós observamos os principais impactos. Isso em relação às chuvas. Em relação à temperatura, aí sim, todo o Brasil, nós devemos ter, a partir do final do inverno, depois da primavera e verão, períodos com temperaturas mais altas do que a média histórica e, ao longo, principalmente da primavera e verão, alguns períodos com ondas de calor.
1: Pois é, eu ia até perguntar isso para o senhor, até o fim do ano, como é que eram as perspectivas, né? O senhor falou das chuvas mais intensas que devem começar no sul do Brasil e a seca, doutor Juvan, a gente deve esperar também alguma seca atípica, em que regiões, como é que deve acontecer?
5: Em relação às secas, aí é mais no norte do Brasil, norte e leste da Amazônia e norte da região nordeste, onde ocorrem os impactos do El Niño em relação às secas, né? Ou chuvas abaixo da média. Só que esses impactos, diferente do que acontece no sul, que os impactos são a partir de agora, nós esperamos os impactos mais para o final do ano, começo do ano que vem. Né? Especialmente no norte e no leste da Amazônia, né? Nós devemos ter, a partir do final da primavera, déficits de chuvas. Não dá para qualificar ainda exatamente a severidade desse déficit de chuvas. Nós vamos tentar qualificar isso ao longo dos próximos meses. E no norte da região nordeste, que é a região semiárida, aí sim é somente em 2027, né? Porque o período chuvoso principal daquela região é de fevereiro a maio. Ela tem uma componente também associado ao Oceano Atlântico, então nós devemos aguardar mais para o final do ano para avaliar a possibilidade de secas no norte da região nordeste.
1: E aqui na região centro-oeste, alguma questão em especial?
5: O principal impacto do El Niño na região central do Brasil, que inclui a região centro-oeste, a região sudeste, o sul da região amazônica e o sul da região nordeste, é o aumento das temperaturas, né? Não tem um impacto no volume de chuvas o El Niño nessas regiões, nessa região central. Portanto, é o que tem que se prestar atenção nesse momento. Nós estamos no período seco da região. Essa região central do Brasil, o período seco normalmente se estende até meados de outubro, que é quando começam as chuvas mais frequentes e regulares. Com temperaturas altas, período seco, então isso faz com que a vegetação possa ficar mais seca. E aí a atenção maior é justamente com as queimadas, né? Porque com a vegetação mais seca, temperaturas mais altas, o potencial para a ocorrência de queimadas aumenta. Então esse é um ponto de atenção para os próximos meses na região central do Brasil.
1: Agora, o Instituto Nacional de Pesquisas Espaciais, o INPE, onde o senhor, inclusive, é pesquisador, está atuando com diversos órgãos federais no monitoramento do clima, justamente para a preparação de todos esses eventos que o senhor mencionou agora. A partir daí foi lançada uma plataforma, né, doutor Gilvan? Queria que o senhor falasse para a gente como é que funciona esse trabalho, quais são os órgãos envolvidos.
5: Nós fizemos um trabalho, porque o que acontece? Quando ocorre um fenômeno como o El Niño, existem muitas fake news, né? Então nós juntamos os órgãos principais que monitoram o clima e meio ambiente no Brasil, que são o INPE, através do Centro de Previsão de Tempo e Estudos Climáticos, que é a instituição a qual pertenço, o Instituto Nacional de Meteorologia, a Defesa Civil Nacional, a Agência Nacional de Águas, o Serviço Geológico do Brasil e o CEMADEM. Então, essas seis instituições, elas publicaram agora no mês de junho uma nota técnica né, chamado painel El Niño, onde nesse painel El Niño nós avaliamos justamente a situação atual e como é que nós, o que nós esperamos para os diversos setores, por exemplo, a agricultura, para a defesa civil, a questão de desastres, a questão de águas, ao longo dos próximos meses. Esse painel El Niño, ele vai ser renovado a cada mês, e essa é uma informação que vai auxiliar não somente a população, mas também os diversos setores e também os tomadores de decisão.
1: Principalmente aí as autoridades estaduais, municipais também, né, que vão poder se precaver de maneira mais específica, né?
5: Exatamente, porque existe, inclusive, algumas pessoas falando alguns termos até coloquiais do tipo, olha, vai ser um El Niño Godzilla. As previsões indicam que será um El Niño de forte intensidade, a muito forte intensidade, mas não há motivo para pânico. Nós temos que, obviamente, nos prepararmos para os impactos do El Niño. Os principais impactos do El Niño nós já sabemos, e aí acompanhar ao longo dos próximos semanas e meses como é que será a evolução desse fenômeno para fazer com que os impactos sejam os menores possíveis.
1: O senhor tocou num ponto interessante aí, porque, de fato, o senhor até mencionou antes, né, existem muitas fake news, e existem também algumas equiparações que são um pouco equivocadas que as pessoas fazem. Eu ouvi recentemente que era um furacão, que o El Niño era um furacão. E são eventos climáticos diferentes, né? Eu gostaria que o senhor ajudasse também um pouco aqui a explicar essa diferença inclusive de preparação, se fosse eventualmente um furacão, é diferente do que a gente vai viver com o El Niño. Se é necessário as pessoas fazerem, por exemplo, provisionamentos, estoque de comida, porque pode ter inundações ou secas extremas que falte comida. A gente vive uma situação nesse sentido? Qual é a diferença?
5: Não. O El Niño é um fenômeno que nós já sabemos quais são os impactos. Os impactos vão ocorrendo dependendo da região. Por exemplo, no sul do Brasil, nós sabemos que há a tendência de chuvas volumosas e chuvas intensas, né? Então, por exemplo, dizer que vai acontecer novamente um episódio como aquele de 2024 no Rio Grande do Sul, não dá para dizer com tanta antecedência. Mas existe a possibilidade dele ocorrer? Existe a possibilidade. Quando é que nós conseguimos prever? Nós conseguimos prever isso com no máximo aí 15 dias de antecedência. Né? Aquele episódio, por exemplo, de 2024, ele começou no comecinho de maio, final de abril, comecinho de maio. Os modelos meteorológicos, já na segunda quinzena de abril, indicavam um volume de chuvas muito expressivo para o Rio Grande do Sul. É óbvio que os modelos não conseguem dizer exatamente o volume que ocorreu, e foi um volume realmente muito extremo, né? Então não há essa questão da população fazer estoques de alimentos ou qualquer que seja o pânico associado. É claro que nós temos que nos preparar para os eventos extremos. Então, no caso de chuvas, tem que haver toda uma preparação, por exemplo, do poder público com limpeza de galerias, né? Eventualmente revisar sistemas de comportas, etc. No caso de secas, tem que haver toda uma preparação por conta da questão da água, né? Não é o momento de desperdiçar água, e aí eu estou falando do norte, do leste da Amazônia, do norte da região nordeste. Então tem que haver toda preparação para poupar ao máximo a água. Haja visto que o El Niño traz esse déficit de chuvas nessas regiões. Então é esse tipo de preparação. Agora, tem que haver uma preparação não só do cidadão, mas também do poder público, das instituições e todo o trabalho que tem que ser feito em função dos impactos do El Niño. O furacão, quando ocorre, é um evento muito extremo, que ocorre num horizonte de horas, há poucos dias, né? O que dá para comparar são as chuvas intensas que deverão ocorrer no Rio Grande do Sul e Santa Catarina, principalmente. Então, é tomar cuidado em relação a esses episódios extremos no Rio Grande do Sul ao longo dos próximos meses.
1: Muito bem, nós conversamos com o Gilvan Sampaio, pesquisador do Instituto Nacional de Pesquisas Espaciais, o INPE. Muito obrigada, pesquisador, pela sua entrevista aqui à Voz do Brasil.
5: Muito obrigado.
2: A Defesa Civil Nacional reconheceu hoje a situação de emergência em mais de 23 cidades atingidas por desastres.
1: Entre as cidades contempladas, há municípios que enfrentam a estiagem e a seca, enquanto outros foram atingidos por fortes chuvas.
2: As cidades ficam nos estados da Bahia, Ceará, Minas Gerais, Paraíba, Paraná, Pernambuco, Rio Grande do Norte, Rio Grande do Sul e Santa Catarina.
1: Cidades com o reconhecimento federal de situação de emergência ou estado de calamidade pública podem solicitar apoio financeiro por meio do Sistema Integrado de Informações sobre Desastres.
2: O período de seca em várias regiões do Brasil traz o surgimento de praias de água doce, que viram pontos de lazer e comércio.
1: Mas você sabia que para realizar eventos ou montar estruturas nesses locais é preciso autorização do governo federal?
2: Quem traz os detalhes sobre essas regras é Uriel Ricardo.
9: No Brasil, existem praias que se formam temporariamente durante alguns meses do ano. Você já ouviu falar sobre as praias fluviais ou praias de água doce? Elas surgem quando a estiagem reduz o nível dos rios e expõe bancos de areia e trechos das margens, que passam a receber visitantes, estruturas de lazer, eventos e atividades comerciais. Quando essas praias estão localizadas em rios federais, a instalação de estruturas, eventos, atividades econômicas e outros tipos de intervenções dependem de autorização do governo federal. Os rios federais são aqueles que atravessam mais de um estado e as áreas banhadas por eles são patrimônio da União. Por isso, é necessário ter permissão de uso para explorar esses espaços, conforme explica André Luiz Nunes, coordenador-geral de gestão de territórios costeiros e marginais da Secretaria de Patrimônio da União, a SPU.
10: A permissão de uso serve para eventos de curta duração, de natureza recreativa, esportiva, cultural e religiosa. Então, para qualquer uso privativo dessas áreas, tem que ser autorizado pela União, né? E além de outras licenças lá, não dispensa licença ambiental, licença do município.
9: As orientações sobre a permissão de uso se aplicam a qualquer praia formada em rios federais, especialmente nos estados de Tocantins, Goiás, Pará, Amazonas, Mato Grosso do Sul, Maranhão, Amapá e Mato Grosso. No Tocantins, por exemplo, há a formação de praias sazonais em Porto Nacional, Luzimangues e várias outras cidades. A capital do estado, Palmas, também conta com praias como a Graciosa, a Praia do Prata e a Praia do Caju. A permissão de uso pode ser solicitada por municípios, pessoas físicas ou empresas. No caso de particulares, também é necessário ter as devidas licenças locais. Mas atenção, a autorização só vale para eventos de curta duração, como detalha André Luiz Nunes.
10: A permissão de uso para eventos de curta duração de até 90 dias, incluída a construção e a desocupação da área, ou tu pode, querendo lá, sendo necessário, prorrogar isso por mais 90 dias.
9: Quem pretende solicitar a permissão de uso pode procurar a Superintendência do Patrimônio da União no respectivo estado. Os formulários estão disponíveis na página da SPU no portal gov.br. Também é possível obter informações pelo telefone 0800 978 9005. O canal recebe ainda comunicações sobre restrições de acesso às praias, ocupação irregular, acúmulo de lixo e problemas ambientais ou sanitários. Para quem pretende aproveitar as praias fluviais, a orientação é colaborar com a preservação desses espaços, descartar o lixo nos locais adequados, respeitar a sinalização, evitar fogueiras e preservar a fauna e a vegetação local. Reportagem Uriel Ricardo.
1: Desde o início da semana, a ANP, Agência Nacional de Petróleo, Gás Natural e Biocombustíveis, realizou 268 ações com foco no combate a preços abusivos de combustíveis em 14 estados.
2: Foram aplicados 14 autos de infração por não cumprimento de envio de documentos para avaliação dos preços.
1: Isso porque nessas ações, a agência também coleta informações a partir das notas fiscais fornecidas pelos postos de aquisição dos combustíveis.
2: Esses dados são analisados pela ANP e, em casos de caracterização de preços abusivos, podem ser geradas autuações, processos administrativos e multas.
1: O valor das multas varia de 50 mil a 500 milhões de reais, dependendo da gravidade do caso.
2: Lembrando que denúncias sobre irregularidades no mercado de combustíveis podem ser enviadas à ANP por meio do telefone 0800 970 0267.
1: Foram as notícias do governo federal.
2: Uma realização da Secretaria de Comunicação Social da Presidência da República.
1: Com produção da empresa Brasil de Comunicação.
2: Fique agora com as notícias do Poder Judiciário e do Congresso Nacional. Uma boa noite e um bom fim de semana.
1: A gente volta segunda-feira. Boa noite.
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12: Conselho Nacional de Justiça está com inscrições abertas para o Prêmio Pena Justa de Jornalismo e Comunicação.
13: Paciente ressarcido por erro em cirurgia odontológica não pode exigir também o custeio de nova operação.
12: Justiça determina que o Hospital Público em Belém, no Pará, retome atendimento à pessoa com autismo.
13: Boa noite, eu sou Marcela Luiz.
12: E eu sou Walter Lima.
13: Estão abertas até 17 de agosto as inscrições para a primeira edição do Prêmio Pena Justa CNJ de Jornalismo e Comunicação.
12: A iniciativa reconhece trabalhos que contribuam para ampliar o debate sobre o sistema penal brasileiro. Marcelo Della Líbera.
14: O plano foi criado após o Supremo Tribunal Federal reconhecer em 2023 que o sistema prisional brasileiro vive um estado de coisas inconstitucional. Para enfrentar esse cenário, a Corte determinou a elaboração de um plano nacional para reorganizar a execução penal, coordenado pelo CNJ. Quem explica é Luiz Lanfredi, coordenador do Departamento de Monitoramento e Fiscalização do Sistema Carcerário e do Sistema de Execução de Medidas Socioeducativas do CNJ.
15: Então, assinou ao Poder Judiciário, ao Poder Executivo, à Academia, as instâncias da sociedade civil que se reunissem e pudessem, então, chegar a um consenso sobre ações que pudessem ressignificar esse sistema prisional.
14: O prêmio contempla produções em texto, áudio, vídeo e fotografia. As inscrições são gratuitas e seguem abertas até as 23 horas e 59 minutos do dia 17 de agosto. O regulamento do plano está disponível no site fazendojustiça.org.br.
13: Paciente pode receber de volta valor pago e indenização por danos morais e estéticos no caso de erro em cirurgia odontológica.
12: Mas, segundo o STJ, se escolhe desfazer o contrato e obter a restituição, não pode exigir também que os profissionais paguem outra cirurgia feita por terceiro. Fátima Uchoa.
16: Em ação de reparação por danos materiais, morais e estéticos, um paciente afirmou ter ficado com assimetria facial após cirurgia odontológica. O Tribunal de Justiça do Rio de Janeiro reformou a sentença e condenou os profissionais a restituírem o valor gasto no procedimento, custear nova cirurgia reparadora e pagar indenização por danos morais e estéticos. A terceira turma do STJ afastou a obrigação de os dentistas pagarem a nova cirurgia, mas manteve os demais pontos. Segundo a relatora ministra Nancy Andrighi, acumular os pedidos de restituição do valor pago pela primeira cirurgia e o custeio de uma nova geraria enriquecimento sem causa, o que é proibido por lei.
13: TST garante direitos de radialista a uma diretora de imagem que trabalhava em uma instituição de ensino à distância em Londrina, no Paraná.
12: A decisão reforça a proteção dos direitos da categoria. Mila Amaral.
17: A decisão foi da terceira turma do TST. O colegiado entendeu que, mesmo sem ser uma emissora de rádio ou TV, a faculdade usava a transmissão ao vivo pela internet e via satélite. Por isso, a profissional deve ser enquadrada assim como radialista. Com reconhecimento, ela terá direito à jornada de 6 horas diárias e ao pagamento de horas extras, além de adicional por acúmulo de função. O relator do caso, o ministro Alberto Balazeiro, reforçou na decisão que a lei protege quem exerce funções típicas de radialista, independente da atividade principal da empresa.
13: Justiça determina que o Hospital Público em Belém, no Pará, retome atendimento a pessoas com autismo.
12: O hospital tem 30 dias para regularizar o atendimento, sob pena de multa diária de R$10 mil. Sabrine Menezes.
18: De acordo com o Ministério Público Federal, o Hospital Betina Ferro paralisou o atendimento de pacientes com autismo que não possuem também outras comorbidades ou doenças raras. Além disso, a unidade de saúde também está recusando novos pacientes com o transtorno do espectro autista enviados pela regulação municipal. Na decisão, a justiça acolheu os argumentos do MPF de que a restrição viola os princípios da universalidade, integralidade e equidade do Sistema Único de Saúde e os direitos das pessoas com deficiência.
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13: Uma boa noite.
12: Bom fim de semana e até segunda-feira.
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0: Está no ar o Jornal do Senado.
19: Eu sou Paula Groba.
20: E eu sou Ricardo Nakaoka.
19: E estes são os destaques de hoje do Jornal do Senado, que começa agora.
20: Sugestão popular que destina fundo eleitoral a calamidades públicas vira projeto.
19: Regularização de lotes de igrejas pode ser simplificada.
20: Senado terá esforço concentrado em agosto e setembro.
19: Boa noite.
20: Boa noite.
19: Uma sugestão apresentada por um cidadão pode mudar o destino de parte dos recursos dos fundos eleitoral e partidário.
20: A Comissão de Direitos Humanos aprovou a proposta que autoriza o uso desse dinheiro em ações de enfrentamento a calamidades públicas. Os detalhes com Patrícia Oliveira.
21: Os partidos políticos poderão renunciar aos recursos totais ou parciais do fundo partidário ou do fundo especial de financiamento de campanha e direcionar esse dinheiro ao Tesouro para custear despesas em situações de calamidade, como enchentes, deslizamentos ou outras emergências reconhecidas pelo poder público. A sugestão é de um cidadão de Santa Catarina que recebeu mais de 20 mil apoios online e foi aprovada na Comissão de Direitos Humanos. A ideia surgiu em 2020, durante a pandemia de Covid-19, e defendia o uso desses recursos para reforçar os gastos com a saúde. Como a emergência sanitária já terminou, o relator senador Márcio Bittar, do PL do Acre, adaptou a proposta. O relatório, lido pelo senador astronauta Marcos Pontes, do PL de São Paulo, cria uma regra permanente para todas as situações de crise, evitando que seja necessário aprovar uma nova lei sempre que ocorrer uma calamidade.
22: E fortalecer a resposta ao poder público a emergências de natureza sanitária, econômica, social e ambiental.
21: Com a aprovação, a sugestão legislativa para custear despesas em situações de calamidade, como enchentes, deslizamentos ou outras emergências reconhecidas pelo poder público. A sugestão é de um cidadão de Santa Catarina que recebeu mais de 20 mil apoios online e foi aprovada na Comissão de Direitos Humanos. A ideia surgiu em 2020, durante a pandemia de Covid-19. E defendia o uso desses recursos para reforçar os gastos com a saúde. Como a emergência sanitária já terminou, o relator senador Márcio Bittar, do PL do Acre, adaptou a proposta. O relatório, lido pelo senador astronauta Marcos Pontes, do PL de São Paulo, cria uma regra permanente para todas as situações de crise, evitando que seja necessário aprovar uma nova lei sempre que ocorrer uma calamidade.
22: E fortalecer a resposta ao poder público à emergência.

0: O astronauta Marcos Pontes, do PL de São Paulo, cria uma regra permanente para todas as situações de crise, evitando que seja necessário aprovar uma nova lei sempre que ocorrer uma calamidade.
1: E fortalecer a resposta ao poder público a emergências de natureza sanitária, econômica, social e ambiental.
0: Com a aprovação, a sugestão legislativa vira projeto de lei e segue para a análise das comissões e do plenário do Senado.
2: A Comissão de Segurança Pública aprovou uma iniciativa que aumenta as penas para crimes de furto, roubo de câmeras de vigilância e sistemas de monitoramento eletrônico.
3: A proposta, que seguiu para a Comissão de Constituição e Justiça, também pune a receptação e a interrupção de serviços de vídeo monitoramento remoto. Repórter Bruno Lourenço.
4: O relator, senador Wilder Moraes, do PL de Goiás, defendeu a necessidade de endurecer a resposta penal para esse crime em virtude das consequências sofridas pela população.
5: As câmeras de vigilância utilizadas por empresas privadas geralmente possuem infraestruturas conectadas à rede elétrica, sistema de armazenamento em nuvens e comunicação de dados em tempo real. Quando subtraídas, além da perda material, há comprometimento imediato na integridade dos dados coletados, da continuidade dos serviços de segurança e da resposta à ocorrência por elas registrada.
4: De acordo com o projeto de lei aprovado na Comissão de Segurança Pública, o furto de câmeras ou itens de monitoramento eletrônico instalados em vias públicas ou áreas privadas com acesso ao público passará a ser punido com reclusão de 2 a 8 anos e multa. O texto estabelece ainda que quem receptar esses aparelhos, sabendo de sua origem criminosa, terá a punição em dobro. A proposta também pune quem sabota ou interrompe os serviços de vídeo monitoramento remoto de forma intencional.
2: E a Comissão de Constituição e Justiça pode votar o projeto que trata da simplificação da regularização de lotes de igrejas.
3: Pelo texto, essas instituições poderão ter seus lotes regularizados por meio do REURB, o programa que regulariza assentamentos urbanos informais. Mais informações na reportagem de César Mendes.
6: Enviado à análise da CCJ, o projeto do deputado Dr. Jaziel, do PL do Ceará, permite que instituições religiosas, de assistência social e entidades sem fins lucrativos façam uso de procedimento simplificado para obter o título de propriedade de terrenos públicos ou privados. Instituído por lei em 2017, a ferramenta, chamada de REURB, é uma política pública voltada à regularização de áreas urbanas ocupadas informalmente, permitindo que alguns tipos de ocupantes tenham acesso ao título de propriedade, a serviços públicos essenciais e à segurança jurídica do proprietário. Relatora da proposta na Comissão de Assuntos Sociais, a senadora Damares Alves, do Republicanos do Distrito Federal, disse que muitas dessas entidades ocupam áreas consolidadas há anos, mas a falta de documentação dificulta os investimentos e a continuidade dos serviços prestados à população.
7: A regularização fundiária constitui um importante instrumento de promoção da segurança jurídica, da ordenação territorial e da função social da propriedade. Desde a edição da Lei 13.465 de 2017, o ordenamento jurídico passou a contar com mecanismos mais ágeis para enfrentar situações consolidadas de informalidade urbana, conciliando o direito à moradia, a segurança das relações jurídicas e o planejamento da cidade. Nesse contexto, revela-se oportuno o aperfeiçoamento contínuo dos instrumentos previstos na legislação.
6: O texto inova ao prever que a regularização seja feita para um único imóvel isolado, sem a necessidade de abranger os lotes vizinhos, além de permitir que técnicos industriais e agrícolas validem as informações técnicas do processo, de forma a agilizar o trabalho nos cartórios.
2: E o Senado Federal terá 2 semanas de esforço concentrado em agosto e setembro. O presidente do Senado, Davi Alcolumbre, anunciou a medida e informou que as atividades serão concentradas entre os dias 10 e 14 de agosto e 31 de agosto e 3 de setembro.
3: Alcolumbre enfatizou que é fundamental que o Senado Federal, a Câmara dos Deputados e o Congresso Nacional se organizem para conciliar as deliberações legislativas necessárias durante o processo eleitoral. Ele ressaltou ainda que a iniciativa foi acordada com o presidente da Câmara dos Deputados, Hugo Moura, Mota e que a intenção é garantir a aprovação de propostas pelas duas casas legislativas na mesma semana.
8: Que o calendário é exatamente o mesmo que será adotado pela Câmara dos Deputados, permitindo que o Congresso Nacional funcione em plenitude e de modo eficiente e harmônico neste período eleitoral.

0: eleitoral.
1: As férias de julho oferecem uma oportunidade para conhecer de perto o Congresso Nacional e, desta vez, de forma diferente.
2: O programa Visite o Congresso preparou uma programação especial entre os dias 18 de julho e 2 de agosto, com experiências imersivas, apresentações teatrais e atividades educativas para crianças e adultos. Os detalhes na reportagem de Yasmin Rodrigues.
3: Durante as férias de julho, o Congresso Nacional prepara uma programação especial para receber cidadãos de todo o país. Entre os dias 18 de julho e 2 de agosto, o programa Visite o Congresso funcionará todos os dias da semana, com visitas gratuitas e sem necessidade de agendamento. Em entrevista à Rádio Senado, Fábio Duarte, coordenador de visitação do Senado Federal, listou as novidades que o público vai encontrar nesse período.
4: O visitante terá a possibilidade de conhecer uma apresentação teatral em homenagem aos 200 anos da Câmara dos Deputados e do Senado Federal. Essa apresentação teatral acontece em espaços diferentes do roteiro e apresenta personagens históricos. Além disso, temos o Visita 360, que é uma experiência imersiva que usa óculos de realidade virtual. A gente tem a apresentação do filme Eunice, a primeira senadora. Teremos também programação infantil, com atividades lúdicas no espaço plenarinho que acontece no Salão Negro do Congresso Nacional.
3: A programação completa, com os horários e as atividades específicas, está disponível para consulta em senado.leg.br/visitação, sem cedilha e sem o tio.
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2: Com edição de Paula Groba e trabalhos técnicos de João Lira, o Jornal do Senado fica por aqui. Acompanhe agora as notícias do Tribunal de Contas da União e da Câmara dos Deputados. Boa noite.
1: Boa noite e um bom fim de semana.
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7: O Tribunal de Contas da União lançou um novo portal para ampliar a transparência sobre o uso da inteligência artificial no setor público. A plataforma mostra como o TCU utiliza essa tecnologia em auditorias, atividades internas e serviços prestados à sociedade. O site reúne informações sobre as ferramentas de inteligência artificial em uso, os resultados alcançados e as regras adotadas para garantir o uso responsável da tecnologia. Também apresenta medidas de segurança, governança e proteção de dados. O objetivo é compartilhar experiências, estimular boas práticas e apoiar outros órgãos públicos a usarem a tecnologia com transparência, ética e responsabilidade. O portal é aberto ao público e pode ser consultado por gestores, pesquisadores, estudantes e qualquer cidadão interessado. Saiba mais em tcu.gov.br.
6: 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Jornal Câmara dos Deputados.
8: Câmara aprova medidas provisórias com verba para emergência climática.
9: Mota anuncia acordo com o governo sobre dívidas dos produtores rurais.
8: Parlamentares autorizam o uso de elementos tradicionais em fotos oficiais. O
9: plenário suspende prescrição de pena para condenado que estiver foragido.
8: Boa noite. A Câmara aprovou a suspensão da prescrição da pena para condenados que estiverem foragidos.
9: Atualmente, se o condenado não voltar para a cadeia, existe o risco de o prazo de punição acabar sem que ele termine de cumprir a pena. A reportagem é de Daniele Lessa.
10: O plenário da Câmara aprovou o projeto que suspende a contagem do tempo de prescrição da pena de um crime no período em que o condenado estiver foragido ou quando tiver a liberdade condicional revogada. Prescrição é quando o Estado perde o poder de punir o condenado e o prazo para isso varia de acordo com o crime cometido. Hoje, quando o condenado foge, o prazo para a prescrição continua a ser contado normalmente e só zera quando ele é recapturado. Se o condenado não voltar para a cadeia, existe o risco de o prazo de punição acabar. O projeto, apresentado pelo deputado Kim Kataguiri, do Missão de São Paulo, altera o Código Penal para deixar claro que o prazo para prescrição deixa de ser contado enquanto o condenado estiver foragido. Para justificar a proposta, ele argumentou que hoje a lei premia quem afronta a justiça e penaliza o detento que cumpre integralmente sua pena.
0: O que a gente está fazendo agora é uma coisa muito simples. Você foi condenado, você fugiu, você perdeu o direito à prescrição. O crime não vai prescrever enquanto você estiver foragido, que é o óbvio, senão você está premiando, você está estimulando o sujeito a fugir, porque se ele for competente na sua fuga, não for pego num determinado período de tempo, que vai depender do crime que ele cometeu, ele pode voltar como se nada tivesse acontecido.
10: O projeto recebeu parecer favorável do relator, deputado Alberto Fraga, do PL do Distrito Federal. Ele argumentou que a proposta corrige uma distorção ao impedir que a fuga seja usada como caminho para escapar do cumprimento da pena. A deputada Adriana Ventura, do Novo de São Paulo, disse que o texto aprovado torna o cumprimento da pena mais eficaz.
11: Que a partir do momento que esse projeto impede que a fuga de condenado gere benefício indireto, né, decorrente de decurso de tempo, e reforça a efetividade da execução penal.
10: A mesma regra valerá no caso de revogação da liberdade condicional, que acontece quando a pessoa condenada recebe autorização para cumprir o restante da pena em liberdade. Se o benefício for revogado, a prescrição também ficará suspensa até a captura ou a reapresentação do condenado. O projeto que suspende a contagem do tempo de prescrição de um crime no período em que o condenado estiver foragido ou perder a liberdade condicional, agora será analisado no Senado. Da Rádio Câmara de Brasília, com informações de Antônio Vital, Daniele Lessa.
6: Segurança Pública.
8: Chico Alencar, do PSOL do Rio de Janeiro, parabeniza a Polícia Federal pelo indiciamento de 48 suspeitos de envolvimento em fraudes contra aposentados no INSS. Na opinião do deputado, as investigações revelaram uma atuação isenta e profunda da instituição.
9: Chico Alencar repudia o uso de falsas entidades rurais para aplicar golpes e desviar recursos públicos destinados à Previdência. O parlamentar também celebra a devolução de mais de 3 bilhões de reais aos aposentados lesados.
8: Kim Kataguiri, do Missão de São Paulo, critica projeto que criminaliza a misoginia. O deputado acredita que a proposta confunde o enfrentamento à violência contra mulheres com gírias e piadas usadas por jovens nas redes sociais.
9: Kim Kataguiri defende que o debate sobre proteção às mulheres priorize punições mais duras para crimes hediondos e fato de partidos de esquerda serem contrários à redução da...
12: Violência contra 80. A Central orienta sobre leis, direitos das mulheres e serviços da rede de atendimento, como Casa da Mulher Brasileira, centros de referência, delegacias de atendimento à mulher, defensorias públicas, núcleos integrados de atendimento às mulheres. 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
6: Justiça.
8: Adriana Ventura, do Novo de São Paulo, critica os salários do judiciário que ultrapassam o teto constitucional e cobra o fim dos chamados penduricalhos. Ela cita que mais de 600 juízes furaram o limite em maio, com pagamentos que chegaram a R$ 500 mil de reais em um único mês.
9: Para Adriana Ventura, as gratificações tornam o judiciário brasileiro o mais caro do mundo e ofendem a realidade dos que vivem com um salário mínimo. A parlamentar contesta a defesa desses benefícios e cobra respeito ao dinheiro pago pelos contribuintes.
6: Presidência.
8: O presidente Hugo Mota anunciou acordo com o governo sobre as dívidas dos produtores rurais. O repórter Luiz Gustavo Xavier acompanhou as entrevistas após o encontro.
13: O presidente da Câmara, Hugo Mota, anunciou que foi fechado um acordo entre o governo, representantes do setor e a Frente Parlamentar Agropecuária sobre a renegociação de dívidas de produtores rurais. Um dos pontos do acordo é que o projeto que tratava do tema não será votado e que o governo vai encaminhar uma medida provisória abrangendo os termos do acordo. De acordo com o Ministério da Fazenda, serão aproximadamente R$ 100 bilhões de reais em dívidas renegociadas. Participaram da reunião os ministros da Fazenda, Dario Durigan, das Relações Institucionais, José Guimarães, o líder do governo, deputado Paulo Pimenta, do PT do Rio Grande do Sul, o deputado Arnaldo Jardim, do Cidadania de São Paulo, e a senadora Tereza Cristina, do PP do Mato Grosso do Sul, integrantes da Frente Parlamentar Agropecuária. O presidente Hugo Mota explicou as medidas.
14: No intuito de podermos anunciar o acordo feito em relação ao projeto do endividamento dos produtores rurais do nosso país. Quero registrar que essa matéria foi colocada em votação na Câmara dos Deputados há um ano atrás, um dia antes do recesso parlamentar,

0: Durante todo esse ano, no Senado Federal principalmente, foi travada uma negociação que se buscava com o governo alterar os pontos que foram aprovados na Câmara no intuito de poder ser mais abrangente no que diz respeito a essa renegociação.
1: O líder do governo, deputado Paulo Pimenta, ressaltou ainda que a MP vai suspender o pagamento dessas dívidas por 30 dias. Já o ministro das Relações Institucionais, José Guimarães, afirmou que o acordo é resultado de uma regra que tem se mostrado eficaz na Câmara, que são o diálogo e a negociação. Segundo ele, os temas mais polêmicos têm sido conduzidos por meio da construção de consensos amplos. O deputado também destacou o papel do presidente da Câmara na articulação do entendimento e ressaltou que o resultado foi fruto de uma construção coletiva. Da Rádio Câmara de Brasília, Luiz Gustavo Xavier.
2: Trabalho. Pastor Henrique Vieira, do PSOL do Rio de Janeiro, cobra aprovação pelo Senado da proposta de emenda à Constituição que acaba com a escala de trabalho 6x1. Ele reforça que a Câmara já cumpriu seu papel e o Executivo espera os senadores para sancionar a matéria.
3: Pastor Henrique Vieira argumenta que o atraso imposto pelo Senado vai na contramão dos anseios dos trabalhadores, já que a proposta tem o apoio de 70% da população. O deputado pede prioridade na votação do texto para garantir mais dignidade ao povo.
2: Desenvolvimento regional. Porto Piauí, no município de Luiz Correia, iniciou oficialmente suas operações de exportação com envio de minério de ferro de Piripiri diretamente para a China. Flávio Nogueira, do PT, celebra um marco, ressaltando que a nova rota vai impulsionar a economia do Nordeste.
3: De acordo com Flávio Nogueira, serão 200 quilômetros a menos que o trajeto rodoviário utilizado antes para escoar a produção até o Ceará. A operação da empresa Lion Mining inaugura a nova era com a expectativa de exportar grãos para o mercado mundial em breve.
2: Economia. O plenário da Câmara aprovou 6 medidas provisórias com recursos para emergências causadas por desastres climáticos e para evitar aumento no preço do gás de cozinha. O repórter Antônio Vital acompanhou as votações.
4: Na véspera do início do recesso parlamentar do meio do ano, o plenário da Câmara aprovou 6 medidas provisórias que autorizam o uso de recursos públicos não previstos no orçamento desse ano para ações emergenciais, como o combate a efeitos de desastres climáticos e para evitar aumento do preço do gás de cozinha. Uma das medidas provisórias aprovadas prevê subvenção econômica de R$ 330 milhões para empresas importadoras de gás liquefeito de petróleo, o gás de cozinha. Subvenção é quando o governo repassa dinheiro para as empresas, ou para estimular a atividade econômica ou para enfrentar os efeitos de crises climáticas ou conflitos internacionais. Nesse caso, a subvenção foi necessária para evitar que o aumento do preço internacional do petróleo seja repassado aos consumidores. Outra medida provisória abre crédito extraordinário de R$ 20 milhões para recuperar os estragos causados pelo tornado que atingiu municípios do Paraná em novembro do ano passado. A medida foi aprovada de maneira simbólica, com apoio inclusive da oposição, como a deputada Adriana Ventura, do Novo de São Paulo.
5: Que esse crédito tem por objetivo atender a situação de destruição nos municípios de Guarapuava, Quedas do Iguaçu e Rio Bonito do Iguaçu, no Paraná, por conta das famílias assentadas que foram atingidas. E realmente a gente acha que é um crédito necessário, a gente tem que atender e dar suporte a essas famílias.
4: Também foi aprovada a medida provisória que autoriza o uso de R$ 285 milhões para financiar ações de recuperação em municípios atingidos por desastres climáticos no Brasil. O dinheiro é destinado à Defesa Civil. Segundo o Sistema Integrado de Informações sobre Desastres, os meses de janeiro e fevereiro foram marcados por eventos climáticos severos que afetaram diretamente cerca de 2 milhões de pessoas, deixando mais de 70 mil desalojados ou desabrigados em 733 municípios de todas as regiões. Outra medida provisória aprovada libera R$ 75,3 milhões em auxílio financeiro para 10 mil famílias da região da Zona da Mata, no sudeste de Minas Gerais, atingida por enchentes no início do ano. Também foi aprovada a medida provisória que abre crédito extraordinário de R$ 49 milhões para o Programa Segurança Alimentar e Nutricional e Combate à Fome. O objetivo é ampliar o atendimento às populações atingidas por desastres climáticos registrados em maio, especialmente nos estados de Pernambuco e da Paraíba. O líder do PT na Câmara, deputado Pedro Czai, do PT de Santa Catarina, defendeu a necessidade de recursos extraordinários previstos nas medidas provisórias.
6: falar da importância de todas essas medidas provisórias que hoje estão se definindo aqui no Parlamento. Desde o tema dos desastres naturais, o tema dos tornados no Rio Grande do Sul, o tema das secas, o presidente vai enfrentando os problemas, não só diante da guerra, que vivenciamos o risco de aumento dos combustíveis, o governo subsidia os combustíveis para não produzir inflação no país.
4: Foi aprovada ainda a medida provisória que libera R$ 337 milhões para combate a incêndios. Os recursos são destinados ao IBAMA e ao Instituto Chico Mendes de Conservação da Biodiversidade, o ICMBio, e atendem decisões do Supremo Tribunal Federal em ações que cobram providências do governo contra o aumento de incêndios florestais na época da seca. Todas as medidas provisórias foram enviadas para análise do Senado. Da Rádio Câmara de Brasília, Antônio Vital.
7: Política.
3: Rodrigo Hollenberg, do PSB do Distrito Federal, faz um balanço do seu mandato parlamentar. Ele destaca a autoria de 23 projetos, como o que aumenta o limite de faturamento anual dos microempreendedores individuais.
2: O parlamentar ressalta o envio de emendas para hospitais, universidade pública e instituições de pesquisa locais. Rodrigo Hollenberg defendeu também proposta de sua autoria que proíbe o funcionamento de plataformas de apostas em território nacional.
3: Raimundo, PT do Rio de Janeiro, cobra esclarecimentos sobre o crescimento patrimonial do senador Flávio Bolsonaro, que, segundo notícias recentes, ultrapassaria os R$ 600 milhões. O deputado questiona a origem dessa quantia e exige uma apuração rigorosa dos fatos.
2: Na visão de Raimon, é preciso investigar se o montante está relacionado a articulações com grupos criminosos e esquemas de corrupção. Para ele, o esclarecimento sobre a origem dos recursos é fundamental para a moralidade pública.
7: Direitos Humanos.
3: Leonardo Gadelha, do Podemos da Paraíba, alerta que o Brasil precisa se preparar para a transição demográfica com o envelhecimento da população. Ele observa que as cidades e a legislação nacional precisam de adaptações estruturais para acolher de forma digna o público idoso.
2: De acordo com Leonardo Gadelha, é importante manter as pessoas idosas ativas e integradas ao mercado de trabalho. Para o parlamentar, aproveitar a plena capacidade física e cognitiva desse público traz benefícios sociais e econômicos ao país.
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7: Votação.
3: A Câmara aprova o uso de elementos tradicionais em fotos de documentos oficiais. A repórter Daniele Lessa acompanhou a votação.
11: O plenário da Câmara aprovou o projeto que garante a povos indígenas e demais povos tradicionais o direito de usar elementos culturais, étnicos ou religiosos em fotografias de documentos oficiais. Entre os exemplos previstos estão o cocar indígena, o turbante dos povos de matriz africana e outros elementos étnicos, culturais e religiosos. O projeto, que foi apresentado pela deputada Célia Chacriabá, do PSOL de Minas Gerais, diz que a autorização valerá para documentos oficiais de identificação, como carteira de identidade, carteira de habilitação, passaporte e carteira de trabalho. Na prática, a proposta busca evitar que pessoas sejam obrigadas a retirar símbolos de sua cultura ou religião para tirar fotos para documentos. A única exigência é que o elemento usado não impeça o reconhecimento da fisionomia da pessoa. A relatora no plenário, deputada Sônia Guajajara, do PSOL de São Paulo, lembrou uma situação em que uma mulher negra escutou que só poderia tirar foto para a carteira de habilitação usando o seu turbante se apresentasse uma carta da sua mãe de santo ou um documento comprovando que tinha câncer. A deputada disse que é preciso impedir que episódios como esse se repitam e que usar esses elementos em fotos oficiais é ter o direito e a liberdade de viver de acordo com crenças pessoais.
12: São expressões visuais de culturas e tradições, como o cocá indígena, que representa a relação com a natureza e com os animais, o vínculo espiritual com a terra e os antepassados. Assegurar aos povos indígenas, aos afro-brasileiros e demais povos tradicionais o uso em documentos oficiais de símbolos de sua comunidade é assegurar a dignidade humana.
11: Segundo a relatora Sônia Guajajara, a proposta deixa expresso em lei um direito que já deveria ser garantido pela Constituição, que protege a liberdade religiosa, e por convenções internacionais assumidas pelo Brasil. Ao defender o projeto, o deputado Wildo Rocha, do MDB do Maranhão, disse que esses elementos, como o cocar e o turbante, valorizam a cultura do país.
13: Isso promove a cultura brasileira, isso é respeito à cultura indígena, é respeito aos povos originários.
11: Alguns deputados no plenário disseram que seria incoerente exigir que as pessoas tirem óculos e enfeites para fotos de documentos e, ao mesmo tempo, permitir o uso de elementos tradicionais. O deputado Alberto Fraga, do PL do Distrito Federal, defendeu que a proposta também poderia incluir a autorização de uso desses objetos pessoais nas fotografias. O projeto que autoriza o uso de elementos tradicionais em fotos de documentos oficiais agora será analisado no Senado. Da Rádio Câmara de Brasília, Daniele Lessa.
7: Cultura.
2: A Câmara aprovou o projeto que reconhece o hip-hop como manifestação da cultura nacional. Inácio Arruda, do PCdoB do Ceará, destaca que o movimento representa a cultura popular das periferias e a voz de trabalhadores e jovens que buscam melhores condições de vida.
3: Inácio Arruda compara a força poética do hip-hop ao repente e aos cantadores de viola do Brasil profundo. Ele acredita que o movimento se consolida como um pilar do desenvolvimento social e de geração de riqueza econômica nas comunidades brasileiras.
2: Termina agora o Jornal Câmara dos Deputados, produzido pela Rádio Câmara, com trabalhos técnicos de Wellington Teles e apresentação de Val Monteiro e Márcio Aquilissardi. Uma boa noite para você.
3: A Voz do Brasil volta na segunda-feira. Boa noite e bom fim de semana.
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14: 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Sexta-feira, 17 de julho. Vamos olhar aqui a temperatura, 29 graus e 1 décimo de temperatura, 51,5% umidade relativa do ar. Pressão atmosférica em 992,9 hectopascais.

Sejam bem-vindos e hoje uma mensagem muito bacana. Uma mensagem muito linda que realmente vai mexer com você. Você está passando por um momento difícil na tua vida? Dobre os seus joelhos e converse com Deus. Funciona muito. Olha, dizem que certa vez uma senhora muito humilde, mas com uma fé gigantesca em Deus, passou um tempo de necessidade. Então ela resolveu pedir ajuda numa rádio. Ela ligou, conversou com o locutor e ela pediu humildemente que alguém a ajudasse com mantimentos, pois não havia nada na sua dispensa. Aquele locutor colocou ela no ar ao vivo, ela fez o seu pedido, ele explicou então a história dela. Foi aí que um homem muito rico, sarcástico, resolveu pregar uma peça naquela pobre senhora. Ele não confiava em Deus, não tinha fé em Deus, duvidava de Deus e queria arruinar a fé daquela mulher. O que ele fez? Aquele homem pretendia entregar os mantimentos na casa da mulher, dizendo que era o diabo quem tinha ofertado aquilo para ela. E ele fez uma grande compra. Imagine uma compra grande para 2, 3 meses. Era muito mantimento. E ele foi pessoalmente até aquela favela, numa pequena casa humilde de madeira, onde residia aquela senhora. Bateu palmas. Ela perguntou quem é. Ele disse que era o entregador. Entregador daquela encomenda. Então, muito emocionada, ela recebeu todos aqueles mantimentos, abriu as caixas e dava glórias a Deus pela provisão. E aquele homem, já pronto para executar o seu plano maldoso, perguntou para aquela simples senhora: a senhora não quer saber quem ofertou esses mantimentos? Ela sabiamente olhou nos olhos daquele homem e disse: não, não, meu senhor. Pois eu sei que quando Deus quer abençoar uma pessoa, até o diabo obedece. Moral da história: todas as coisas cooperam para o bem daqueles que amam a Deus. Eu digo mais para você: o mal, ele pode vencer naquele momento, pequeno momento. Vamos falar 5, 10 minutos. Talvez um dia, a maldade, a mentira, mas a verdade sempre vai prevalecer na nossa vida. Eu quero que você compartilhe este vídeo com todos os seus amigos que estão numa fé pequenina, desacreditados que tudo pode mudar. Imagine que você, eu, o Jobé, toda a nossa equipe, cada um de nós somos uma bola gigante, aquela bola de Pilates. Muitas vezes no trabalho ou então no dia a dia as pessoas querem nos afundar, querem fazer com que você perca a paciência, talvez até perca o seu emprego, peça as contas, e todo mundo fica te pisoteando. E essa bola de Pilates, imagine, colocada numa piscina, todo mundo vai por cima dela, ela vai afundando, afundando, mas no momento aquela superfície lisa da bola vai fazer com que as pessoas escorreguem. E ela vai fazer o quê? Bum! Pra cima. E ela vai voar. E vai molhar muita gente. E isso significa que você deve ter fé, continuar orando, continuar pedindo como essa simples senhora. Porque assim, quando Deus manda, até o inimigo obedece.

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0: Olá, olá, olá, boa noite. A gente está chegando aí de novo para mais um programa da noite contigo, amigo ouvinte da 104. Boa música, alegria, informação, entretenimento a partir de agora no seu rádio, amigo ouvinte. 99877-6256, 99619-1014. São os telefones para te ligar, participar, pedir. A gente está aqui para te atender, amigo ouvinte da 104. Vem com a gente, fica com a gente e a gente segue contigo, amigo ouvinte.
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0: Estamos chegando, amigo ouvinte, com o nosso programa da noite. 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Vamos falar também que amanhã, lá no Zinho, né? Amanhã, lá no Zinho, tem geração 3 a partir das 9 da noite. O pessoal está convidado a fazer festa lá no Zinho. Amanhã, né? Amanhã, 9 da noite. E no domingo, né? No domingo, lá no Sandro Schmidt, tem o Nova Sedução a partir das 18h. O pessoal está convidado. 8h19, lembrando aí também que no dia 7, né, primeiro Festival das Massas, né, primeiro Festival das Massas da Paróquia Santo Antônio, né, primeiro Festival de Massas e Galetos, né, início 19 horas no Salão Paroquial, no cardápio, né, no cardápio, Furão, vamos aumentar aqui, né, no cardápio, massas caseiras, molho, arroz, galeto e saladas, tá? Teremos boa música durante o evento, o pessoal está convidado, primeiro Festival das Massas e Galeto, tá? Também no dia, daí no fim de semana aqui, seguinte, né, no fim de semana seguinte, né, dia 16, né, dia 16, né, festa anual da Congregação da Cruz da Picada Arroz. Culto festivo, 9 horas, ao meio-dia será servido churrasco com carne de gado, carne de porco, galeto, acompanhado de saladas diversas, tradicional bolinho de mandioca, sobremesa, né? E o detalhe aqui, né? Tem aquela carne de porco de lata, tá, gente? Então, o pessoal aí, ó, é tradicional aí na comunidade, na Congregação da Cruz, da Picada Arroz, né? O bolinho de mandioca, né? E também carne de porco de lata. E à tarde tem geração 3, todos convidados, tá? E vale a pena ressaltar, e vale a pena comprar, né, a sua ficha pro almoço antecipado, tá? Vai ser 10 pila de diferença, né, no preço aí do antecipado pra na hora, tá? 8 horas e 21 minutos, vamos para a previsão do tempo, e a previsão do tempo vem em nome do Romano, um amigo para toda a vida. 99163-7048. Muito quente segue amanhã, né? Segue muito quente amanhã, na mesma condição que hoje. A gente deve ter instabilidade. Eu calculo que no final do período, tá? Mirassol vai vencendo o Grêmio por 1-0. É, de novo. É. Aqui, gente, vamos dar uma olhadinha no Indy aqui, né? No Indy. Nesse momento a gente tem chuva, né? Nesse momento a gente tem chuva no... Somente lá no extremo, no sul na fronteira com o Uruguai. Nem seria chuva, tá? Seria trovoadas, tá? Tem um pouco de chuva lá no Chuí, né? E Santa Vitória do Palmar, tá? Ali temos aí um pouco de instabilidade, bem no extremo sul do Rio Grande do Sul. Então, vamos ver aqui então, que horas chega a chuva para nós, Furão? Olha, gente, o que a gente pode colocar para os nossos ouvintes aqui? O vento norte, ele vai continuar, ele segue amanhã, tá? Ele segue amanhã. A gente deve ter muita nebulosidade, deixa o Furão olhar as nuvens aqui. Parece que não, tá? Parece que não. Mas a gente vai ter, por exemplo, aqui, a gente vai ter muitas nuvens e possibilidade de chuva a partir, né, das 2-3 horas da madrugada, chegando a São Cepé, chegando a Santa Maria, ela avança aí região de Santa Maria, mas ela não consegue ingressar, né? Ela não consegue ingressar para atingir nós, tá? Talvez, tá? Talvez aí no clarear do dia a gente tenha algumas trovoadas, né? Amanhã de manhã, tá? Algumas trovoadas, alguma possibilidade de alguma garoa. Nada além disso, tá? Nada além disso. Aqui, ó, tô às 8 da noite de amanhã. Nada ainda, tá? Depois, lá, meia-noite, daí a chuva volta a ter chance de a gente ter um pouco de chuva de novo. E daí, sim, daí a gente vai em direção ao domingo, né, com instabilidade. Domingo a gente vai ter instabilidade, né, durante todo o dia. né, essa chuva muito provavelmente se intensifique no final do domingo. Mas, não, gente, não é chuva e muito consistente, tá? Não é chuva muito consistente. A gente, estou buscando aqui, né? A gente tem uma chance mais concreta de chuva mais consistente para nós na segunda-feira, tá? Segunda-feira a gente tem uma chance de uma instabilidade, segunda de noitezinha, tá? Para amanhã, o máximo que a gente vai ter, eventualmente algumas trovoadas amanhã de manhã, durante essa próxima madrugada aí a gente pode ouvir algumas trovoadas, pode ouvir alguns relâmpagos, né? Mas nada comprometedor, porque agora a gente não tem nada, tá, gente? Agora a gente não tem nada. O pessoal me perguntava quando é que para o vento norte, rapaz. Vamos ver aqui. Olha aqui, ó. Domingo, meio-dia, a gente ainda tem vento norte. E daí depois ele... Não, segunda-feira segue com o vento norte. Vamos olhar a terça. Terça-feira o vento norte vem de volta, tá? Terça-feira o vento norte vem de volta. Vamos olhar aqui a condição, né? Vamos olhar a condição aqui, né? Temperaturas, vamos olhar aqui, vamos tentar buscar. A gente tem no sábado que vem, a gente tem o desfile, né? Sábado que vem a gente tem o desfile, né, pelas ruas de Cerro Branco. Na casa de 16, 17 graus. Casa de 16, 17 graus. Com possibilidade de algumas trovoadas e uma garoa bem fininha, tá? Domingo a gente segue com essa chance, mas tempo de garoa. E vamos olhar aqui a noite de sexta-feira, quando é a escolha das soberanas do município. Vamos olhar aqui. Não tem chuva, 13 graus de temperatura. Tá? Tá mais ou menos de acordo ou não tá, né? Pelo clima-tempo, o clima-tempo coloca 35 milímetros de chuva para o domingo, entre 30 e 35 na segunda, entre 25 e 30 na terça, quarta não tem, quinta tem 10 milímetros, sexta e sábado não tem, domingo volta a ter chuva. Então, isto é a previsão do tempo para os próximos dias na nossa região. 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Então, muito provavelmente no clarear do dia a gente pode ter algum barulho, né? Sim, pode ter algum barulho no começo do dia e no final do dia. Gente, não precisamos nos apavorar aí com as informações que vem via televisão aí, tá? Porque se é num caso generalizado, né? A chuva mais intensa para nós, ela não vem, tá? A chuva mais generalizada, mais forte, ela está mais ao sul e na campanha, né? Ali na região de Cacequi, Rosário, né? Dom Pedrito, São Gabriel, aquela região lá, até Caçapava. Ela não chega nem a chegar forte para Cachoeira, então... Calme, gente, calme, né? Vamos ter fé, vamos ter esperança aí que a gente não vai passar de pancadas de chuva, tá? E um detalhe, tá, gente? Vento norte, a gente sabe que a época é agora, não vai ser diferente. Tem arrancadas de vento norte? Sim, tem arrancadas de vento norte, mas isso tudo em decorrência desse grande calor que a gente tem aí, né? Hoje a gente chegou a bagatela de passar de 30 graus de temperatura, amanhã a gente deve passar dos 30 graus de novo. Então não adianta, não. Alguma coisa vai acontecer, que seja o vento norte, que não seja chuva forte, que não seja aí a questão, né, de granizo, né? Então vamos, né, vamos por partes, tá, gente? 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Vamos para o resultado da loteria. 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
7: Quinto prêmio, 5.668, 5.668. Quarto prêmio, 3.134, 3.134. Terceiro prêmio, 3.877, 3.877. Segundo prêmio, 3.393, 3.393. 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Quinto prêmio, 5.668. Quarto prêmio, 3.134. Terceiro prêmio, 3.877. Segundo prêmio, 3.393. E o primeiro prêmio, 8.431. Se tu acertou, parabéns. Se tu não acertou, fazer o quê? Esperar até amanhã, né? Tu acertou, parabéns. Se tu não acertou, fazer o quê? Tem que esperar, né? Tem que esperar até amanhã. Amanhã tem jogo de novo. Tu joga, pode ser que daí a sorte sorri pra ti. Ela não quis hoje, quem sabe amanhã. Muito bem. Vamos para as manchetes, e as manchetes vêm em nome de Raquel Modas. 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Vamos lá, GZH. Região do Rio Grande do Sul entra em alerta vermelho para tempo severo. 11 municípios já registraram danos. Estado tem risco de tornados no sábado. Antes do temporal, Porto Alegre registra maior temperatura para o mês de julho desde 1910.

Final castelhana, Argentina e Espanha, repete fato que só ocorreu uma vez nas Copas. Ex-Grêmio assume como técnico de time da quarta divisão carioca. Inter define goleiro titular para enfrentar o Cruzeiro no Beira-Rio. Estas as manchetes do GZH. 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Bragantino sai na frente do Fluminense em duelo no Maracanã. Bahia amplia placar sobre Lanterna Chapecoense. Advogado minimiza pleito do Flamengo sobre SAF do Vasco. Operação vai acontecer. Mirassol abre sobre o Grêmio com gol de estreante. Olímpia sai na frente do Flamengo em duelo em Brasília. Milei diz que não irá à final da Copa por causa da cabala. Zagueiro da França rebate a Yamal e jura vingança. Vamos nos reencontrar. Moraes mantém Bolsonaro em casa e amplia restrições. Anvisa suspende importação de marca de colírios. Navios explodem após colisão com minas navais, diz Irã. No G6, Juventude abre sobre o Cuiabá. América faz o primeiro no Ceará, São Bernardo e Avaí 1-1. Clientes denunciam constrangimento para pagar até R$ 330 por doce em feira. Do cantor detalha seu estado de saúde.

Neymar. Zagueiro da França rebate a Yamal e jura vingança. Vamos nos reencontrar. Moraes mantém Bolsonaro em casa e amplia restrições. Anvisa suspende importação de marca de colírios. Navios explodem após colisão com minas navais, diz Irã. No G6, Juventude abre sobre Cuiabá. América faz o primeiro no Ceará, São Bernardo e Avaí 1-1. Clientes denunciam constrangimento para pagar até R$ 330 por doce em feira. Do cantor detalha seu estado de saúde.

Neymar se reapresenta ao Santos, faz exames no CT após voltar da Copa do Mundo. Após laudo inicial apontar estupro de bebê de 10 meses, perícia indica que não houve violência sexual. Zagueiro do Coritiba tatua o rosto de Messi durante a Copa do Mundo, maior de todos. Corpo de motorista de aplicativo morto por 3 adolescentes de 13 e 16 anos é achado em Rio. Aston Villa supera rival Newcastle e anuncia atacante destaque da Suíça na Copa. Após a ameaça de Trump, Estados Unidos começam a atacar pontes e infraestrutura energética do Irã. Rapaz encontrado morto após ser levado da casa da namorada em Governador Valadares. Estas as manchetes da Globo. Estamos indo para gás.com, notícias da nossa região, aqui na 104 FM Cerro Branco. ANVARP celebra 65 anos durante a Assembleia Festiva Encruzilhada. Lideranças da região demonstram preocupação com o impacto de tarifa dos Estados Unidos sobre o tabaco. Golpistas usam o nome do PROCON para tentar enganar empresas em Santa Cruz. Draco prende o homem condenado que já foi apontado como gerente do tráfico. Construção de galerias na ERS 409 entra na reta final e amplia capacidade de drenagem. Com investimento de R$600 mil, revitalização do quiosque da praça começa nesta segunda. O homem é preso em flagrante por tráfico de drogas no bairro Bom Jesus. O homem confessa o uso de inteligência artificial para falsificar atestados médicos em Vale do Sol. Estas as manchetes de alguns dos principais sites de notícias aqui na 104 AFM Cerro Branco. 8 horas e 36 minutos, 8:36, os abraços aqui vão para quem, né? O Valério Casper, a Zaida Overbeck Rose, a Eliane Kleinert, a Lisane e o Carlos, o Tonho e a Tonha, o Fernandinho, né, o Hernani Petterman, o Vilmar Padilha, a Renita, o Neca, a Nelce, a Vera e o Carlos, a Angela e Jones, a Onildo Andrade, o Dyson e a Eliane, a Selvina, o Raul Pavanato e a Dorli, a Romilda, né, que tá me ligando, eu não tenho como atender agora, tem que esperar um pouquinho, Romilda. O Beto Faifa aí, obrigado pela sintonia, né, quem mais aqui, né? O Raul Pavanato e a Dorli, o Romeu e a Ireni, a Eneida, o Joceli, a Nara, o Vani, a Josi, o Darcy e a Cirlei, o Ari, aí no Travessão Chefo também, a Dona Gessilda, que tá de aniversário hoje, né? O Vanderlei e a Valéria, aquele abraço. O Joselito e a Ironda, também ligados com a gente. A Marisa e o Elton. Também aqui quem? O Iraí, né? O Lenar Guevara, aquele abraço, né? Lenar Guevara, comadre Ivone, tá ligada com a gente também. A comadre Ivone não gosta de vento norte, né? Eu já gosto, eu sou apaixonado por um vento norte, né? Abraço pro Dibirto aí, né? O Dibirto tem que cuidar um pouco, né? O Dibirto, com esse vento norte, se não é aquela bicicleta dele carregada de ferramenta, né? E o bicho velho, ele não é tão bobo assim, não. O Dibirto, ele se ata em cima da bicicleta, né? Ele passa uma daquelas cordinhas ali no banco da bicicleta e prende, faz

um cinto de segurança, né? Ele faz um cinto de segurança ali, daí, como ele tem bastante ferramenta, o Vennord não leva ele, né? Deus olhe, crendo, a corrida é grande, né? A corrida é graúda, viu? O Dibirto e o Arthur, né? O Dibirto e o Arthur. Abraço aí para quem mais? Pro Maicon Coles, né? A Lisiane, seu Armando, né? E a Dona Jane. O Charles e a Vanessa, né? Mas para, Charles, né? Eu já explico por que eu gosto de Vento Norte aqui, tá? Sou um cara que sempre gostei muito de trabalhar, né? E o Vento Norte, isso dá uma vontade no cara trabalhar, assim, que crendo os pais, né? Então, por isso que eu gosto do Vento Norte. Por isso que eu gosto do Vento Norte. Ah, tá, viu como é que é? Viu? Eu sei. Um abraço pro Lorivaldo, aí também ligado com a gente, né? O Hilário e a Dona Nádia aí, né? Alessio Celso, Darcia Beloni, o Eli Alone, a Marisa Batco e seu Luiz, a Marizinha e o Zezinho, a Tia Reni, né? A Tia Reni gosta do Vento Norte também, né? E a Liege mais ainda, né? A Liege eu sei que ama o Vento Norte, né? O Clério e a Xane, né? Lá no Clério quase não pega o Vento Norte, por sorte, né? Marina, aquele abraço, a Julieta e o João, a Mara e o Olívia, a Vonete e o Nilton, o Nestor e a Rosane, o Oldemar e a Maria, né, o Romildo e a Celimora, o Jair e a Adriana, o seu Nelson Carvalho e a Dona Glória, o Flávio e a Dona Iris, né, o Flávio também está mais ou menos na mesma situação aí, né, tem que cuidar um pouco com o Vento Norte, né, eu já estou um pouquinho mais fortinho agora, né, não tem tanto perigo, né. Renata Matias, Alas Henio, o Osmar Anair, o Mauro e a Gelcita, né? A Carla Iwan, o Lorivaldo já falei, o Alvin Reban lá na Palmeira, lá não pega muito vento, né? O Flávio Born, a Valmira e o Jabuti, né? Esse pessoal aí estão sempre ligado com a gente, né? A Beatriz, aliás, é que já disse que é ótimo para secar roupa. Eu quero ver agora, acho que deve de ter adiantado roupa seca aí para um mês, mais ou menos, né? Porque, crendos, padre, né? Tu libaside. Tem mais aqui a Beatriz Steinhaus também aqui, né? Beatriz Steinhaus também mandou um recadinho ali, né? Vamos ver uma coisa aqui. Renita Beer, né? A Beatriz Steinhaus, aquele abraço, né? Aquele abraço. Quem mais aqui, né, que a gente vai lembrar aqui, né? Vamos lembrar, não é na galeria que o Franco tem que olhar, é nas anotações, no bloquinho de notas aqui, né? No bloquinho de notas. O Ivo e a Cleonice, né? O Jair e a Jurema, né? O Everaldo e a Loreto, o Alvarino e a esposa, o Jacorredo, o Írio e a Marlete, o Célio Beck, né, o Eugênio Varros e a Rosalina, o Lorenz Miller, né, o Zato Miller e a esposa, o França Miller e a esposa, o Henrique lá em Novo Cabrais, o Paulinho Volman na Palmeira, o Lorena e a Helenita, né, o Jari e a Roselena, o André e a Valquíria, o Toto, o Arthur, o Fiote, né, o Verno e a esposa, o Ari Butski, que tem à venda um caminhão caçamba Mercedes 1313, ano 71, direção hidráulica, bom estado de conservação. 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Qualquer coisa, entre em contato com a gente faz o meio de campo aí também, né? Muito bem. A Lorena Vinta e o Chico, né? Aqui a gente vai mandar também para Nayara, para Veroni, para Genor, para Eveline, para Rafael, né? Também aqui pro Romeu Sauresic, pro Lauro, né? O Lauro e a esposa. O Moacir e a Odete, aquele abraço também, né? Então, pessoal aí, né, vai
vai participando com a gente, vai deixando seu nome com a gente vai, na medida do possível, a gente vai, vai chamando, a gente vai falando. 8 horas 43 minutos, sexta-feira, 17 de julho, 104 FM em Cerro Branco. Vamos trazendo música, daqui a pouquinho eu estou de volta e atendo pedidos musicais, amigo ouvinte. O Hernani e a Eleni Vaide também aí, aquele abraço, né? Aquele abraço, né? O Hernani está naquele meio termo, né? Um pouquinho de barriga ele já tem, né? Porque um homem sem barriga é um homem sem história, né? É, mas há um tempo atrás a carreira era braba aí por causa do vento norte, né? Se não atasse uma pedra no pescoço, não dava para a gente sair nesses ventos norte aí, né? Um abraço pro Ossi também.

0: Olá, olá, olá, boa noite, a gente está chegando aí de novo para mais um programa da noite contigo, amigo ouvinte da 104. Boa música, alegria, informação, entretenimento a partir de agora no seu rádio. Ah não, agora a gente vai aqui, né, Furama, o que aconteceu aqui, né? O que aconteceu aqui, né? Vamos lá. Ué. Ué. Ué. Vamos de novo aqui então, né? Vamos fechar aqui. É, vamos fechar aqui e vamos abrir de novo, né? Vamos abrir de novo aqui para ver o que aconteceu, né? Vamos abrir de novo para ver o que aconteceu aqui, né? Vamos ver se agora vai tocar, vamos ver. É, agora deu aqui, né? Agora deu. Deu uma loqueada aqui, né? Deu uma loqueada, né? Deu uma loqueada aqui, mas já vamos voltar aqui, né? Cortou tudo, né? Então vamos puxar aqui, né? Vamos puxar aqui, ó. Vamos lá. Viu? Viu como é que é a coisa, né? Viu como é que é a coisa? Louqueou! Mas a gente já vai lá, né? A gente já vai aqui, né? Já vamos programar aqui, né? Não estava no script essa falhada aqui, né? Não estava no script essa falhada aqui, mas já estamos na luta de novo aqui, né? Já estamos na luta de novo, né? Fala aí, Edmirto!
1: Boa noite, seu Marcos. Tudo bom? Vamos pedir uma homenagem para o nosso vizinho aqui, para todos aqui. E torcer que Deus quiser que venha uma chuva boa, o pessoal lá do São Leopoldo também é apavorado, tava falando com ele lá, por causa das enchentes, tá? Mas se Deus quiser, tomara que não venha, né? Vamos pedir uma música que tu foi atender pra te tocar, uma daquelas bem boa do musical Cerro Branco, tava falando com o nosso amigo ali, o homem do Cavaquim. Aí vamos oferecer pra todos.
0: Ô, tchau!
1: Pra todos que estão no lugar, tá? Também, como é que tiver um rádio ligado. Vamos aparecer para todos, tá? É isso aí, seu Marcos. Um bom trabalho, uma boa noite.
0: Vamos mandando abraço aqui também para Romilda, para o André, para Vanilda, para Dalcira, para Dayana, para todos os amigos e amigas aí da Romilda, né? O pessoal que tá sempre ligado com a gente, né? Diz a Romilda que chega a fazer eco na vilinha ali, né? Que coisa boa.

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